0: quem? Albeni, meu amigo Diego Santos também, Luiz, alô Cleide Carvalho, obrigado pelo carinho. Gilzelena, alô Fernando Souza, meu xará, um abraço.
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0: Liberdade FM, nós estamos encerrando mais um bloco, mas espera aí, daqui a pouquinho depois do intervalo eu tô de volta, é rapidinho, inclusive tem recados especiais dos nossos patrocinadores pra você que tá aí acompanhando a nossa programação, pera aí.
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2: Maravilha, boa terça-feira pra você aí na sintonia da nossa programação. Bora começar mais uma edição do nosso Babados e Fofocas.
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2: Liberdade FM, continue mandando seu WhatsApp aí pra nossa programação. 6634-68-1200. 6634-68-1200.
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2: Tá do meu lado aqui a Gigi, manda pra gente qual vai ser a dica do dia de hoje.
4: Hoje eu vou trazer um truquezinho, Fernando, bem legal pra quem tá com aquelas gavetas de madeira do armário que tá emperrando, que tá dura, que tá fazendo barulho, rangendo pra abrir, né? Um truquezinho pra que elas possam deslizar ali com mais facilidade, inclusive esse truquezinho também serve pra portas de correr, tá?
2: Maravilha, daqui a pouquinho, pessoal, vamos lá, primeira fofoca.
4: E bora então com as nossas fofoquinhas, gente, tô aqui no R7 Entretenimento, na aba da Fabíola, olha,

0: Esse é o nosso Babados e Fofocas, a sua terça-feira tá aqui do lado da Gi, com a dica do dia. Fala aí, Gi.
1: Truquezinho bem fácil e diferente, inclusive, pra fazer gavetas, né, e portas de correr deslizarem sem ficar emperrando, garrando, fazendo barulho.
0: É isso aí, daqui a pouquinho, pessoal, vamos lá, música não para.

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0: bacana, só musicão pra você aqui na Liberdade, porque tá na Liberdade? Já sabe, tá bom demais. Na sua casa, no seu carro, no seu trabalho, onde você estiver, fique aí na sintonia junto com a gente. 104.9, sempre, sempre, sempre. Vamos nessa, a música não para.
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3: Muita gente já passou por isso.

0: fatos e fofocas não pode parar de jeito nenhum. Vamos fofocar, Gi?
1: Tô aqui no Ofuxico agora e a Deolane Bezerra, presa há 4 meses, mandou um recado emocionante, né? Mesmo atrás das grades, a Deolane, né? Ela tem encontrado ali motivos pra poder manter a autoestima e a confiança. No último dia 27 de setembro, a Daiane, ela contou como encontrou a irmã durante uma visita penitenciária feminina de Tupi Paulista, no interior de São Paulo, e revelou detalhes da aparência da influenciadora, né? Além de um agradecimento especial aos fãs. De acordo com a Daiane, a Deolane tá cuidando dos cabelos e das unhas durante o período de detenção. A advogada contou que ficou surpresa com o crescimento dos fios da irmã e comentou, né, o visual escolhido pras unhas. Olha, ela tava lá, cabelinho hidratado, tá enchendo, o cabelo dela tá do tamanho do meu. Na sequência, ela acrescentou: unhinhas feitas com um esmalte nudezinho, né, a unha dela tá dando 2 da minha. Além dos cuidados pessoais, a visita também teve um momento de emoção, né? Conforme relatou a irmã, a Deolane pediu que ela agradecesse aos fã-clubes, né, pelas mensagens, pelas cartas e telegramas que tem recebido na prisão. Segundo Daiane, a influenciadora tem lido as mensagens, né, e encontra nelas uma fonte ali importante de força para poder enfrentar a rotina no presídio.
0: Boa, daqui a pouquinho tem mais.
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0: Liberdade FM, tá na Liberdade, tá bom demais, mais um bloco se foi, a gente vai para um rápido intervalo comercial e a gente volta já.
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7: 9:21.
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1: 9:24. Fernando Leme.
2: Vamos lá, por aqui, a gente não pode parar, já estamos de volta. Liberdade. Voltamos depois de um rápido intervalo comercial, né? Essa é a Liberdade FM, vamos lá, dar as boas-vindas aí a mais uma sequência musical sensacional e as suas participações também.
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2: Seguimos o programa e a gente trazendo as fofoquinhas de hoje.
4: Ai, ai, ai, tô aqui no fuxico ainda, gente, uma reviravolta nos tribunais de Manhattan, depois que uma mulher identificada pelo pseudônimo de Jane Doe, ela retirou completamente as acusações de agressão sexual feitas contra o marido da Beyoncé, né, o Jay-Z, pedindo desculpas públicas ao artista e à sua família pelos graves danos causados. Num documento formal enviado à Justiça Federal, a autora da ação esclareceu de forma contundente. Jay-Z Carter nunca me estuprou, né? Eu jamais conheci ou troquei qualquer palavra com o Sr. Carter. Suas ações em relação a mim não configuram qualquer conduta imprópria. Minhas afirmações não eram verdadeiras e reconheço a imensa dor, o sofrimento e o dano irreparável que isso lhe causou. Gente, a acusação inicial foi formalizada em 2024 e alegava que o Carter, né, e o Diddy, eles teriam agredido ela durante um evento após o MTV Video Music no ano de 2000, na época que ela tinha 13 anos. O músico negou os fatos categoricamente desde o início, né, classificando como difamatórios, expressando preocupação com o bem-estar da sua família também. Embora ela tenha desistido voluntariamente da ação, né, em fevereiro do ano passado, foi somente nessa última ação judicial que ela isentou formalmente, né, Jay-Z de qualquer responsabilidade. Gente, é só eu que acho que esse negócio tá estranho ou não? Manda aí no WhatsApp. Boa.

0: Babados e Popocas. Sensacional, que bom saber que você tá junto com a gente, acompanhando aí o nosso programa e a dica da Gi dentro de mais alguns minutinhos, né, Gi?
1: Isso mesmo, Fernando. Chega de gaveta emperrada, dura, rangendo, porta que não corre direito. Eu tenho um truquezinho, né, pra poder fazer as suas gavetas e suas portas de correr deslizarem de uma forma bem sutil.
0: Daqui a pouquinho, hein? Não sai daí, não. Vamos lá, o programa segue.

0: E popocas no ar, que bom que você tá acompanhando a gente até aqui. É hora da dica, Gi, traz a dica pra gente.
1: Bora então pra nossa diquinha do dia, truquezinho pra fazer gavetas e portas de correr deslizar. Então, sabe aquela gaveta de madeira do seu armário que tá emperrando, tá dura, tá rangendo pra abrir? Você vai passar uma barra de sabão neutro seco, esse sabão em barra, gente, que você usa aí pra lavar roupa, tem que ser neutro, tá? Você vai passar nos trilhos e também nas laterais de madeira da gaveta. Isso vai funcionar, gente, porque a gordura sólida do sabão seco vai atuar como se fosse um lubrificante seco. Então vai reduzir o atrito entre as superfícies da madeira, sem sujeira, sem acúmulo de poeira. Então pode testar aí na tua casa que é sucesso. Já, inclusive, eu já fiz na minha e deu certo.
0: Boa! Sensacional! Maravilha, então, Gi. Obrigado aí pela sua participação mais uma vez. Amanhã você tá de volta.
1: Valeu, Fernando.
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0: Liberdade FM. Ó, chegamos ao final de mais um bloco, mas não sai daí não, porque daqui a pouquinho a gente tá de volta com mais notícias e entretenimento pra você, tá?
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0: Você já parou para pensar no poder que existe dentro da sua própria mente? Muitas vezes, antes mesmo de enfrentarmos uma dificuldade, a gente declara derrota, a gente pensa que nós não somos capazes, que não vamos conseguir, que o problema é grande demais. Mas existe uma verdade que a gente precisa compreender. A sua força está em seus pensamentos. Aquilo que você alimenta dentro da tua mente influencia diretamente a maneira como você enfrenta a vida. E se você acredita que tudo vai dar certo, qualquer obstáculo parece uma montanha, mas quando começa o dia acreditando que é capaz de superar as dificuldades, até os maiores desafios encontram espaço para uma solução. E isso não significa que pensar positivamente vai fazer os problemas desaparecerem, claro que não, mas significa que você não precisa permitir que eles dominem a sua coragem. A mente, ela pode ser uma prisão, mas também pode ser a chave da sua liberdade. Então, por isso, tenha cuidado com aquilo que você diz a si mesmo. Troque o não pelo vou tentar e substitua o não sou capaz pelo nosso poder de aprender. Não permita que o medo escreva a história que a sua coragem ainda nem começou a viver. Você não controla tudo o que acontece ao seu redor, mas você pode aprender a escolher como reagir durante várias situações, né? E quando os seus pensamentos estiverem alinhados com a sua fé, sua determinação e a sua vontade de vencer, aí você vai descobrir uma força que talvez nem soubesse que possuía. Porque as grandes vitórias, elas começam muito antes de acontecerem. Elas nascem primeiro dentro de nós. Essa é a Liberdade FM, tá na Liberdade, tá bom demais. E agora vamos tocar aquela música que você pede, né? Pra você cantar junto com a gente aí. Aumenta o volume do teu rádio aí, vai.
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0: Música boa pra você é aqui na nossa programação.

0: sexta.
1: E aqui é uma atrás da outra, menos intervalos, mais música boa, muita informação do Brasil e do mundo, muitos alôs também. Vai mandando seu WhatsApp aí pra gente. Aqui você fica muito bem informado e ouvindo a melhor programação musical. E a música não para. Vamos lá.

0: musical pra você aqui na Liberdade FM, né? Aqui na sintonia, na nossa sintonia 104.9, a música não pode parar, simbora, porque a festa continua por aqui, ainda tem muito pra rolar pra você, vamos nessa.
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0: mais alôs. Vamos lá. Deixa eu ver quem tá mandando o WhatsApp pra nossa programação. Meu amigo Márcio, o Adriano, a Maria Aparecida também tá junto com a gente. Maria Aparecida, né? A Marisa de Lima, obrigado pelo carinho. Amanda, minha amiga Creuza, costureira, aquele abraço pra você sempre na sintonia. O Mauro também e o Joel. Valeu pelo carinho, pela audiência de vocês aí.
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0: Nossa, foi mais um bloco, né? Você curtiu por aqui com muita música boa. Já a gente volta.
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6: 9:51. 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
6: 9:53.
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0: E uma apresentação de dança bastante especial movimentou a cidade de Worcester, na Inglaterra. Protagonista foi Bernard, que é um senhor de 100 anos, que mostrou disposição e talento ao liderar mais de 200 pessoas em uma coreografia coletiva. O evento aconteceu no dia 19 de setembro e teve um objetivo solidário: arrecadar recursos para pesquisas sobre a doença de Alzheimer. Ele estava vestindo camisa vermelha e gravata branca. Bernard, ele comandou os participantes ao som de um clássico da música norte-americana. A apresentação foi acompanhada por uma multidão e terminou com muitos aplausos. A história do centenário com a dança começou ainda na adolescência, né? Quando ele tinha 16 anos, ele sofreu uma fratura na perna durante uma partida de rugby. Aí, durante a recuperação, ele recebeu a recomendação de praticar exercícios, e acabou conhecendo a dança. Aí, o que começou com uma atividade de recuperação se transformou em uma paixão para a vida toda, né? Aos 74 anos, o Bernard, ele se tornou professor de dança. E atualmente ele vive em uma casa de repouso, onde ele continua dançando e incentivando outras pessoas a participarem também das atividades.
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0: Tá vendo só como foi rapidinho? Liberdade FM tá na Liberdade, tá bom demais. 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
0: Respira fundo aí, curte o que vem agora, porque é só música boa.
9: Vamos nessa, quero a energia de vocês.

0: Liberdade FM, tá na Liberdade. Tá bom demais, tá curtindo aí a melhor programação musical no seu rádio, que bom. Mais música chegando pra você, porque por aqui a música não pode parar, né? Vamos lá, aumenta o volume aí.
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Que dia maravilhoso e que dia sensacional. Porque você tá aí acompanhando a nossa programação. Nosso muito obrigado pela sua audiência. É muito bom saber que tem assim, ó, um monte de gente ouvindo a gente por toda a cidade. Obrigado pelo carinho, muito obrigado pela sua sintonia. Vamos nessa, a música não para.

0: Música boa pra você aqui na Liberdade FM. Liberdade FM, tá na Liberdade, tá bom demais. Aumenta o volume aí, 104.9. Aqui só tem música boa pra você. Vamos lá.
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0: tem mais alô chegando pra quem tá na sintonia da nossa programação. O Eliano Chaves está por aí, obrigado pelo carinho, Vicente. O Leandro também, Maria Helena. Alô, Tereza. O Ediomar também tá acompanhando a gente. Suzian, a Suzian Kelly, né? Muito obrigado pela audiência aí, viu? Liberdade FM, nós estamos encerrando mais um bloco. Mas espera aí, daqui a pouquinho, depois do intervalo, eu tô de volta, é rapidinho. Inclusive, tem recados especiais dos nossos patrocinadores pra você que tá aí acompanhando a nossa programação. Pera aí.
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5: Água boa, a hora
4: Mato
5: certa.
4: Grosso, Brasil.
6: 10 e 8.
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3: 10h21.
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2: 10h41.
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2: 10h43.

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1: 10h52.
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1: 10h52.

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2: 11:40.
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Boa noite, meu querido ouvinte, minha querida ouvinte. Que alegria imensa ter você aqui, pertinho, neste nosso refúgio sonoro, o Songs by Night. Eu sou Jorge Ventura, e é com um carinho que não cabe no peito que abro as portas da nossa casa para você. Seja muito bem-vindo, seja muito bem-vinda ao seu espaço de paz, de aconchego, de pura melodia para a alma. Nesta primeira parte do nosso programa, vamos juntos embarcar numa jornada de serenidade, onde cada nota, cada palavra é um abraço apertado. O mundo lá fora pode ser agitado, mas aqui nós encontramos o nosso oásis, um lugar para respirar fundo, para sentir, para se reconectar. Somos mais que um programa de rádio. Somos companhia, somos afeto, somos a voz que te acolhe e a melodia que te embala. O Songs by Night é feito de histórias que tocam, de recados que emocionam, de poesia que encanta e da fé que nos fortalece. É uma celebração da vida, do otimismo, do amor em suas mais belas formas. Queremos que cada momento passado conosco seja um bálsamo para o seu coração, uma inspiração para os seus pensamentos. Porque você que nos escuta é único e a sua presença aqui para nós é um presente. E para começarmos essa nossa noite especial, essa nossa viagem sonora, eu convido você a refletir sobre as transformações que a vida nos traz. Sobre como as pessoas mudam, os sentimentos se renovam e o tempo molda quem somos. É um tema tão humano, tão verdadeiro, e a próxima canção traduz isso de uma forma linda. Prepare-se para sentir cada verso, cada melodia. Vem aí com toda a sua sensibilidade, The Sunny Team, e a canção que nos lembra que Pi

Boa noite, amigos e amigas que nos acompanham aqui no Songs by Night. Que bom ter você pertinho, desfrutando desse refúgio de paz, nessa nossa primeira parte do programa. Eu sou Jorge Ventura, e é sempre uma alegria imensa poder compartilhar esses momentos com cada um de vocês. Neste instante, vamos juntos aquietar o coração e a mente, para receber uma mensagem de fé e serenidade. É um convite à reflexão, uma palavra que nos abraça e nos lembra da força que reside em cada um de nós. Vamos juntos, então, acolher o salmo que nos diz: Aquele que habita no esconderijo do Altíssimo, à sombra do Onipotente descansará. Direi do Senhor: Ele é o meu Deus, o meu refúgio, a minha fortaleza, e nele confiarei, porque ele te livrará do laço do passarinheiro e da peste perniciosa. Ele te cobrirá com as suas penas, e debaixo das suas asas te confiarás. A sua verdade será o teu escudo e broquel. Que essa mensagem de luz ilumine o seu caminho, acalme o seu espírito e traga a paz que você busca. Que essa verdade nos fortaleça e nos guie. Com essa certeza no peito, seguimos juntos. A canção que vem agora é um abraço para a sua alma.

noite, meu querido ouvinte, minha querida ouvinte. Que bom ter você aqui comigo, neste refúgio de sentimentos que é o Songs by Night. É sempre uma alegria poder compartilhar esses momentos, essas melodias que tocam a alma e essas palavras que, eu espero, abraçam o coração. A vida, não é? Ela é feita de encontros, de desencontros, de pequenas alegrias e de grandes desafios. E em cada um desses instantes, a gente busca um sentido, uma luz, um abraço que conforte. E é para isso que estamos aqui, juntos, construindo essa ponte de afeto, essa conexão que transcende o tempo e a distância. Nesta nossa primeira parte do programa, navegamos por canções que sussurram otimismo, por histórias que celebram o amor e a beleza de cada amanhecer, mesmo quando a noite parece mais longa. A fé, a poesia, o folclore, tudo se entrelaça, formando um tecido que nos aquece e nos lembra do que realmente importa. A vida, em sua plenitude, em sua delicadeza. Vamos fazer uma pequena pausa agora. Um respiro. Mas fique por perto, tá bom? O Songs by Night volta já já, com mais emoção, mais canções para a sua noite e mais um pouco desse nosso carinho. Não saia daí. A gente se encontra novamente em instantes. Um abraço apertado e até daqui a pouquinho.

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2: Meia-noite e cinco minutos.
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1: Fala, galera ligada no esporte. Chegando junto aqui no Minuto Esportivo pra gente mergulhar nas últimas novidades do mundo da bola. Lineu Silva no comando, trazendo tudo pra você com aquela energia de sempre, mas com a informação precisa na ponta da língua. O Al Hilal fez uma oferta milionária, mas o atacante Luiz Dias prefere continuar no Bayern de Munique. E o Real Madrid aceita negociar Vinícius Júnior com o Arsenal, exigindo uma quantia bem alta.
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1: O Al Hilal, time saudita, apresentou uma proposta de salário astronômico para o atacante colombiano Luiz Dias. A oferta chega a impressionantes 130 milhões de reais anuais. No entanto, mesmo com os valores sedutores, o jogador demonstrou que sua intenção é permanecer no Bayern de Munique, clube com o qual ele tem

0: vínculo contratual válido até junho de 2029. Ou seja, por enquanto, Luiz Dias não tem planos de se transferir para o Al-Hilal. Mudando de ares, mas continuando no futebol europeu, o Real Madrid sinalizou que está aberto a negociar o craque brasileiro Vinícius Júnior com o Arsenal. O clube espanhol está ciente do forte interesse da equipe inglesa na contratação do atacante. Para liberar Vini Júnior, o Real Madrid já definiu um valor de negociação que chega a 929 milhões de reais. É um valor considerável. E vale lembrar que o atacante ainda não renovou seu contrato com o time merengue, o que pode abrir portas para essa possível movimentação no mercado.
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0: Fique ligado que o Minuto Esportivo continua. E na próxima parte tem muito mais para você. Por enquanto, a gente encerra essa parte por aqui.
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2: Meia-noite e 8 minutos.
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4: Boa noite, meu querido ouvinte. Que bom que você continua aqui comigo, com a gente, nesse abraço de carinho que é o Songs by Night. Estamos de volta para nossa segunda parte do programa, depois de um breve intervalo. E eu, Jorge Ventura, estou aqui, de coração aberto, para te acompanhar nessa jornada de afeto e boas vibrações. É nessa conexão, nessa troca sincera, que a gente encontra a beleza da vida, não é mesmo? E falando em beleza e em histórias de amor que transcendem o tempo, eu quero te convidar para uma canção que é um verdadeiro hino. Ela nos lembra que o amor tem muitas formas e que a verdadeira beleza, ah, essa está sempre no coração. Em 2011, Celine Dion e Peebles Bryson nos presentearam com uma versão inesquecível, um clássico dos clássicos. Prepare-se para sentir a magia. Vem com a gente.

meu querido ouvinte, minha querida ouvinte, que nos acompanha por aqui no Songs by Night. Que alegria ter você pertinho, sentindo essa energia que a gente compartilha, essa atmosfera de carinho e aconchego que só a noite, com sua voz mansa, consegue nos trazer. Nesta segunda parte do nosso programa, a gente segue navegando pelas emoções mais profundas, aquelas que moram quietinhas no peito e de vez em quando precisam de um abraço, de uma palavra amiga. E é exatamente para isso que existe o nosso cantinho especial, o WhatsApp do coração. Um espaço onde as almas se encontram, onde as palavras viram pontes e os sentimentos se revelam, com toda a delicadeza que merecem. Recebemos uma mensagem linda, um poema que chegou e tocou a gente aqui no fundo. É de um ouvinte que preferiu não se identificar. E a gente respeita esse carinho, essa intimidade. Deixa eu compartilhar com você.

você. A noite vem e com ela o pensamento de um amor que mora em cada canto. E no silêncio encontro o acalento, em cada verso, em cada pranto. Que beleza, não é mesmo? Tão profundo, tão verdadeiro. Essa sensibilidade em perceber que o amor, a esperança, estão ali, em cada canto, mesmo quando o mundo parece barulhento demais. E que a conexão, essa que a gente cria aqui, vai muito além de qualquer distância física. É a alma falando, o coração entendendo. É exatamente a essência do nosso Songs by Night. Agradeço de coração a essa pessoa querida que dividiu conosco um pedacinho da sua alma. É pra isso que a gente tá aqui, pra trocar, pra sentir junto. Continuamos então com mais momentos de pura emoção. Fica com a gente, porque a jornada de

0: Boa noite, meu querido ouvinte. Que bom ter você aqui, pertinho, nessa nossa jornada de afeto, nessa segunda parte do Songs by Night. É um prazer inenarrável compartilhar esses momentos de paz e reflexão, onde a música abraça a alma e a gente se conecta de verdade. Um abraço especial a todas que trabalham nessa noite, cuidando, zelando, fazendo a vida acontecer, enquanto a gente se permite essa pausa. Vocês são essenciais. Vamos para um breve intervalo agora, mas eu já volto, com mais histórias, mais poesia e, claro, as canções que tocam o coração. Não sai daí, a gente continua essa conversa já já.
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4: 12:27.
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4: Fala, pessoal que curte esporte, sejam bem-vindos para mais uma rodada de informações aqui no nosso Minuto Esportivo. É sempre um prazer trazer para você as novidades que agitam o mundo da bola e de outras modalidades. Para começar, já se liga nas manchetes que abrem esta parte do programa. Informações que acabaram de chegar. A primeira, envolvendo um nome de peso no cenário mundial. A França confirmou Zinedine Zidane como técnico até o ano de 2030. E a segunda, também com Zinedine Zidane, que revelou ter recusado propostas de clubes, priorizando uma seleção nacional para comandar.
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4: Vamos aos detalhes da primeira manchete, então. A França, olha só, confirmou Zinedine Zidane como o seu novo treinador. O ídolo francês, conhecido por sua brilhante carreira como jogador e também como técnico campeão, assume novamente o comando técnico da seleção. E o vínculo estabelecido, pelo que foi divulgado, vai até o ano de 2030. Uma aposta de longo prazo da Federação Francesa em Zizou, demonstrando total confiança no trabalho e na visão do ex-jogador e agora técnico para construir um projeto sólido e vitorioso nos próximos anos. Agora, passando para a próxima informação. O próprio Zinedine Zidane, em declarações recentes, revelou publicamente que recusou propostas de diversos clubes de futebol. A prioridade de Zizou, como ele mesmo enfatizou, sempre foi de fato treinar uma seleção nacional. Ele deixou bem claro que essa era sua única e principal motivação para não aceitar outros convites que surgiram ao longo de sua trajetória profissional. Uma postura que mostra o foco total do técnico em um projeto de seleção, buscando desafios em um patamar diferente de sua carreira.
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4: E por aqui, encerramos esta parte do nosso Minuto Esportivo. Mas não se preocupe, o programa continua, com mais informações e análises no nosso próximo encontro. A gente volta já já com muito mais para você. Fique com a gente.
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0: Meia-noite e 31 minutos.
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6: Boa noite, meu querido ouvinte, minha querida ouvinte. Que bom ter você de volta, aqui comigo, Jorge Ventura, nesta terceira parte do nosso Songs by Night. É sempre uma alegria poder compartilhar esse cantinho de paz e afeto com você. Quero convidar você a pensar um pouco no autocuidado. Sabe, a gente se doa tanto, se preocupa com tanta gente, mas às vezes esquece de olhar para dentro, de nutrir a própria alma. É um gesto de amor com a gente mesmo, um carinho que a gente merece e precisa. Permita-se esse momento de respiro, de se reconectar com o que te faz bem. Um abraço apertado para cada coração que me escuta agora. E para embalar essa reflexão e esse carinho, um som que fala de promessas, de entrega, de um amor que confia. Com vocês, NSYNC e a linda

noite, meus queridos amigos e amigas que nos acompanham nesta terceira parte do Songs by Night. Que bom ter você aqui, pertinho, compartilhando esse abraço sonoro que a gente oferece com tanto carinho. Nesses tempos de tanta informação, de um mundo que não para, é fácil se perder, não é? A gente se sobrecarrega, a mente fica cansada e às vezes esquecemos de respirar, de sentir o chão sobre os pés. E é por isso que, mais do que nunca, precisamos falar de um autocuidado essencial. Não é sobre egoísmo, é sobre sobrevivência emocional. É sobre a delicadeza de se permitir um tempo para o silêncio, para observar a chama de uma vela, para sentir o aroma de um chá, para simplesmente estar presente. Desligar um pouco as telas, as notícias, os excessos e ligar-se em você. Reencontrar a sua própria melodia, o ritmo do seu coração. Porque só assim, com a alma mais leve e a mente mais clara, a gente consegue amar de verdade, se conectar de forma genuína e enxergar a beleza que se esconde nas pequenas coisas da vida. Que tal a gente se dar esse presente, hein? Esse momento de reconexão. É um carinho que você oferece a si mesmo e que reverbera em tudo ao seu redor. Um convite à paz, à presença. E para nos embalar ainda mais nessa jornada de afeto e redescoberta, que tal

a gente ouvir agora mais uma canção que toca lá no fundo da alma. Prepare o coração, porque a próxima música já vem chegando por aqui, no seu Songs by Night, com Jorge Ventura.

noite, meus queridos amigos do Songs by Night. Que bom ter você aqui comigo, desfrutando dessa nossa jornada de afeto, dessa conexão tão especial que a gente constrói com cada história, cada poesia. A gente chega agora ao fim desta terceira parte do programa, mas não se preocupe, não vá embora não. Fica comigo, porque a próxima parte, a próxima parte está mais que demais, recheada de emoção e de momentos que vão abraçar a sua alma. É só um tempinho, um breve intervalo, e a gente volta já já. Não

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1: Meia-noite e 52 minutos.
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4: Muito bom ter a sua companhia no Minuto Esportivo. O seu giro rápido pelas principais notícias do esporte. Fique atento porque a gente já começa com o que tá pegando fogo nos bastidores. Vamos para as manchetes do momento. O ex-goleiro Marcos saiu em defesa de Carlos Miguel no Palmeiras, depois de uma falha do arqueiro em campo. E no sul do país, o Grêmio reabriu as conversas por Christian Oliveira, buscando uma solução para um negócio que envolve 10 milhões de reais.
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4: O ex-goleiro Marcos, uma figura icônica do futebol, veio a público para defender o goleiro Carlos Miguel, do Palmeiras. A defesa de Marcos acontece após Carlos Miguel ter cometido erros importantes durante uma partida. Esses erros, infelizmente, acabaram resultando na derrota da equipe alviverde, o Palmeiras, em seu confronto com o Atlético Mineiro. O posicionamento do ex-goleiro traz um ponto de vista sobre a pressão e as dificuldades da posição. Lembrando que falhas são parte do jogo para qualquer atleta. Passando para a notícia que chega do Grêmio, o Imortal, como é conhecido, reabriu as conversas com o atacante Christian Oliveira. O clube gaúcho está buscando uma solução estratégica para concretizar um negócio que tem um peso financeiro considerável, avaliado em 10 milhões de reais. Christian Oliveira atualmente está emprestado e o tricolor se movimenta com uma nova abordagem, uma nova estratégia para acertar essa negociação. O objetivo é integrar o atacante de forma definitiva ao elenco, apesar do impacto nos cofres do clube.
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4: E assim encerramos mais uma parte aqui no Minuto Esportivo. A gente se encontra na sequência da nossa programação, com muito mais informações e o melhor do esporte para você. Continue ligado na nossa rádio.
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0: Meia-noite e 55 minutos.
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6: Boa noite, meus queridos ouvintes do Songs by Night. Que alegria ter você aqui, pertinho, nessa nossa sexta parte do programa. Estamos de volta, depois de um breve intervalo, e o coração já se enche de afeto por saber que estamos conectadas. Aqui é Jorge Ventura, seu amigo de todas as horas, e eu quero que você se sinta abraçado, único, especial. Ah, e prepare-se, porque daqui a pouquinho teremos um conto noturno daqueles que tocam a alma, cheios de encanto e reflexão. Mas antes, para aquecer ainda mais a nossa noite, vamos com uma canção que é puro sentimento, pura poesia. Com você, o atemporal Javan e a beleza.

Boa noite, meus amigos. Que alegria partilhar mais este momento com você, aqui na sexta parte do Sons by Night. É um privilégio, sabe? Pensar que em algum lugar, sobre o mesmo céu, estamos conectados por essa melodia, por essa pausa na correria. A gente passa o dia correndo, sonhando, às vezes tropeçando um pouco, não é? Mas chega a noite e com ela vem a chance de a gente se reencontrar, de acender aquela faísca de esperança que mora dentro de nós. Que a nossa conversa, a nossa música, seja esse bálsamo para a alma. Um abraço apertado que te faz sentir que você não está só. Deixa o coração falar, deixa a canção te levar. Vem comigo, que a próxima nota já está te esperando.

Que bom ter você aqui comigo, nessa nossa sexta parte do Songs by Night. A gente se conecta, não é mesmo? É um carinho que sinto por cada um de vocês. E falando em carinho, espero de coração que estejam curtindo esse nosso encontro. Essas canções que abraçam a alma, essas histórias que nos unem. É um privilégio compartilhar a noite com vocês, trazendo um pouco de paz e de esperança. Para você que já se prepara para o descanso, um boa noite bem aconchegante. Daqueles que embalam o sono com a certeza de que o amanhã trará novas chances. Mas não vá muito longe, porque a gente tem um pequeno intervalo e já já eu volto com mais emoção, mais música e mais afeto aqui no seu rádio. Fica comigo, está bem? Um beijo no coração e até já!

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2: Uma e 17.
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1: No ar, o Minuto Esportivo. Informação e velocidade para você ficar por dentro de tudo no mundo dos esportes. E para começar, vamos direto para as manchetes que movimentam o cenário da bola. A primeira delas, técnico do Galatasaray sai em defesa de Sané após críticas na Copa do Mundo. E a segunda manchete, nos bastidores do Flamengo, Varela perde titularidade.

0: Vai para Emerson Royal e tenta convencer Leonardo Jardim.
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0: O técnico Okan Buruk, que comanda o Galatasaray, veio a público para defender o atacante Sané. Buruk afirmou que Sané foi transformado em um verdadeiro bode expiatório pela eliminação da seleção da Alemanha na última Copa do Mundo. Para o treinador, as críticas direcionadas ao jogador foram exageradas e não condizem com a sua real importância e performance. Sané, que atua no ataque, tem sido alvo constante de avaliações severas, e seu comandante no clube turco fez questão de minimizar essa pressão, buscando proteger seu atleta. E falando em movimentação no campo, lá no Flamengo, o lateral direito Varela vive um momento de reviravolta em sua carreira no clube carioca. O jogador acabou perdendo sua posição de titularidade para Emerson Royal, que tem se destacado nas últimas partidas. Com essa mudança, Varela agora precisa correr atrás e buscar seu espaço novamente dentro da equipe. A missão não é fácil, já que ele terá que convencer o técnico Leonardo Jardim de que merece retomar a titularidade. Varela, pelo que tudo indica, virou reserva nesse começo de trabalho, e a disputa pela vaga na lateral direita está mais acirrada do que nunca no rubro-negro. Ele terá que mostrar muito nos treinos e em eventuais oportunidades para reverter essa situação e voltar a ser prestigiado no elenco do Fla.
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0: E assim a gente encerra mais uma parte do nosso Minuto Esportivo. Fique ligado na programação da rádio. A gente volta em breve com mais notícias e análises do universo do esporte.
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5: 1:20.
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1: Chegamos com o Minuto Esportivo. Sua parada obrigatória para ficar ligado em tudo que movimenta o universo da bola. Aqui na sua rádio. E a gente já começa com as manchetes que estão agitando o cenário esportivo. Lá fora, o técnico da Argentina, Lionel Scaloni, desabafou. Ele recebeu fortes críticas depois do segundo lugar na Copa do Mundo e o treinador veio a público. Por aqui, no futebol brasileiro, o Cruzeiro viu sua grande sequência de invencibilidade na Série A ser quebrada. Um resultado importante colocou fim à boa fase da equipe.
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1: Começando com o desabafo de Lionel Scaloni. O treinador da seleção argentina, campeã mundial em outra edição, pediu desculpas aos torcedores por não conseguir conquistar o título novamente nesta última Copa do Mundo. Scaloni também fez questão de rebater os comentários negativos que surgiram após a campanha da Argentina, onde a equipe ficou com o segundo lugar. Esse desabafo veio cerca de uma semana depois da final do torneio, mostrando como as críticas impactaram o ambiente da seleção e do próprio técnico. Uma situação delicada para o comando técnico dos hermanos. Mudando para o cenário nacional, o Cruzeiro, que vinha em uma fase muito boa, era o dono da maior invencibilidade da Série A do Campeonato Brasileiro. Essa sequência de resultados positivos, que acumulava vários jogos sem perder, foi

0: depois da derrota para o Botafogo. O time mineiro vinha mostrando um trabalho consistente, acumulando bons resultados sob o comando do técnico Arthur Jorge. A interrupção dessa série de vitórias e empates contra o Botafogo marca sem dúvida uma virada na campanha da equipe celeste no campeonato, e a torcida espera a recuperação.
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0: Com isso, a gente encerra mais uma parte do Minuto Esportivo. Fique ligado na programação da rádio e a gente volta daqui a pouco com mais informações. Até a próxima.
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2: 1h23.
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4: Boa noite, meus queridos ouvintes do Sons by Night. Estamos de volta para nossa oitava parte. Que bom ter você aqui comigo, de novo. Eu sei que às vezes o coração aperta, as emoções vêm e a gente se sente um pouco emaranhado nos próprios pensamentos, não é mesmo? Mas lembre-se, como diz aquele pensamento antigo, ainda que a estrada seja longa, cada passo nos leva a um novo amanhecer. Essa é a beleza da vida, a capacidade de seguir em frente, de encontrar a luz mesmo quando tudo parece incerto. Não importa o que esteja sentindo agora, saiba que está tudo bem. Acolha seus sentimentos. Eles são parte de quem você é. E nessa jornada de afeto, a gente se encontra, se entende, se abraça. E para embalar essa alma que busca paz e renovação, preparei uma canção que é puro sentimento. Um mergulho profundo nas emoções. Vem com a gente, que Annie Lennox está chegando com a inesquecível No More I Love Yous. Permita-se sentir.

Boa noite, meus queridos ouvintes, amigos da alma que nos acompanham aqui no Songs by Night. É sempre um prazer imenso ter vocês por perto, nessa jornada de afeto que construímos juntos, parte a parte. Nesta oitava parte do nosso encontro, eu queria te convidar a refletir sobre a força que mora em cada um de nós. Às vezes, a vida nos apresenta caminhos tortuosos, desafios que parecem gigantes. Mas lembre-se, meu amigo, minha amiga, a verdadeira beleza reside também na capacidade de encontrar a luz, mesmo quando tudo parece escuro. A fé, a esperança e o amor são faróis que nunca se apagam em nossos corações. Deus é esse amor que nos sustenta, que nos lembra que não estamos sozinhos, que é sempre um novo amanhecer, uma nova chance de recomeçar, de sorrir, de amar. É essa certeza que nos abraça, que acalma a alma e nos prepara para o que vem pela frente. E para continuarmos nessa sintonia de coração, de paz e de afeto, vem aí mais uma canção que é puro carinho para a sua noite. Fique com a gente no Songs by Night.

0: ouvinte e coração amigo que me acompanha. Chegamos ao fim desta oitava parte do nosso Songs by Night, mas a nossa jornada de afeto, de música que abraça a alma e de histórias que tocam o coração ainda tem muito pela frente. É uma alegria imensa ter você aqui, me fazendo companhia, sentindo cada nota, cada palavra. A sua presença é o que dá sentido a tudo isso, sabia? Meu muito obrigado por essa sintonia tão bonita. Daqui a pouquinho, Jorge Ventura está de volta, com mais emoção, mais carinho, mais Songs by Night. Não saia daí, a gente se encontra logo mais para seguir compartilhando essa noite especial.
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3: 1h44.
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1: Minuto Esportivo no ar. Chegando com as informações mais quentes do mundo da bola. Para você que acompanha cada lance, cada virada, cada gol, a gente traz um resumo caprichado. Vamos direto às manchetes que estão agitando o cenário do futebol. Com notícias importantes para você, fã do esporte, que não perde um detalhe. O Real Madrid avalia um novo empréstimo para o atacante Endrick, já no início da próxima temporada europeia. O São Paulo conquistou uma vitória importante no Paulistão Feminino, assumindo a vice-liderança da competição.
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1: Começando com o noticiário europeu e uma situação que envolve um dos nossos jovens talentos. O Real Madrid, um dos gigantes do futebol mundial, estaria avaliando a possibilidade de um novo empréstimo para o atacante brasileiro Endrick. Essa movimentação, de acordo com o respeitado jornal espanhol Marca, poderia ocorrer já no início da próxima temporada europeia. O clube merengue, agora sob a batuta de José Mourinho no comando técnico, passa por um momento de redefinição e ajustes em seu elenco principal. Essa fase de transição pode ser o motivo por trás da decisão de emprestar o jogador, buscando mais tempo de jogo e experiência para Endrick, antes de integrá-lo definitivamente ao time. No Campeonato Paulista Feminino, o São Paulo entrou em campo e garantiu uma importante vitória sobre o Mirassol. O time tricolor superou o adversário, conquistando os 3 pontos que eram fundamentais para sua campanha no estadual. Os gols que selaram esse resultado positivo vieram dos pés de Bia Menezes, que balançou as redes ainda no primeiro

0: tempo, abrindo o placar para o São Paulo. Já na segunda etapa do jogo, Kezia Senna ampliou a vantagem, garantindo a tranquilidade para o time paulista. Com esse triunfo convincente, o São Paulo alcançou a vice-liderança da competição, mostrando força e consistência nesta temporada do futebol feminino.
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0: A gente encerra esta parte do Minuto Esportivo, mas fique ligado, que o nosso programa continua com muito mais para você. Acompanhe a nossa programação. A gente volta já.
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2: 1:48.
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4: Boa noite, meu querido ouvinte. Que bom que você está de volta aqui com a gente no Sons by Night. É a nossa nona parte. E que alegria ter a sua companhia, essa conexão que a gente constrói, esse espaço de afeto que se abre. Às vezes a vida nos surpreende, não é mesmo? Traz desafios, momentos em que a gente sente um peso diferente no coração, dias que parecem um pouco mais cinzentos. Mas mesmo nesses instantes, saiba que a beleza está presente, que a esperança não nos abandona. É preciso um olhar carinhoso para enxergar, para acolher o que sente e lembrar que tudo passa, que a luz sempre encontra um caminho. E para embalar esses pensamentos, para abraçar a sua alma, tem uma canção que fala justamente desses dias, com uma melodia que toca fundo. Prepare-se, porque vem aí Daniel Powter com Bad Day. Sinta essa melodia. Deixe ela te levar.

noite, meu amigo, minha amiga. Que bom ter você aqui comigo, desfrutando desse nosso encontro especial. Às vezes, a vida nos apresenta desafios que parecem grandes demais, não é? Momentos em que a gente sente o peso do mundo nos ombros. E o coração, o coração parece apertar. Mas é nessas horas que a gente precisa se lembrar de uma verdade profunda. A fé. A fé que não é só acreditar, mas sentir que existe uma força maior que nos ampara, que nos guia, que nos oferece um porto seguro. É como uma âncora para a alma, que nos mantém firmes, mesmo em meio às tempestades. Lembre-se que você não está só nessa jornada. Há uma luz que ilumina o caminho, um amor que nunca falha, uma esperança que se renova a cada novo suspiro. E é com essa certeza de que a vida é um presente, cheio de oportunidades para florescer e amar, que seguimos em nossa jornada, aqui na nona parte do nosso programa. A próxima canção é um convite para você se entregar a essa sensação de paz, para sentir o abraço da melodia e deixar que ela cure, inspire e conforte. Fique com a gente aqui no Songs by Night, porque a música que vem agora é um carinho, um afeto para o seu coração. Vem.

noite, meu querido amigo, minha querida amiga que me acompanha aqui no Songs by Night. É sempre uma alegria imensa ter você pertinho, nessa nossa jornada de afeto. Na nona parte do nosso programa, a gente celebra a vida, o amor, a esperança e a música que abraça a alma, né? É um privilégio compartilhar esses momentos com você, sentindo a conexão que nos une. Agora, vamos fazer uma pequena pausa, um respiro, pra gente voltar logo logo com mais emoção. Mas não sai daí, tá? Porque na próxima parte, eu tenho um quadro que eu sei que você adora, o nosso Minha História, com relatos que tocam o coração e nos fazem refletir sobre a beleza da vida. Volto já já, um abraço carinhoso, cheio de paz e ternura, pra você, pra sua família, pra todos que estão sintonizados. Fica comigo, a gente volta em instantes.

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2: 2 e 8. 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
2: Alô, você que acompanha o Minuto Esportivo. Estamos no ar com as principais informações do mundo da bola. Para você ficar por dentro de tudo o que rola nos gramados nacionais e internacionais. Começamos falando do mercado de transferências, com o Flamengo cogitando enviar Gonzalo Plata ao Zenit para facilitar

0: evitar a chegada de Luis Enrique. E na Europa, o Liverpool faz um movimento importante por Fikayo Tomori, após a saída de Konaté.
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0: Sobre a situação do Flamengo, o clube segue monitorando de perto a situação de Luis Enrique, um atacante que está na mira da diretoria rubro-negra. Para tentar avançar nas negociações e facilitar a chegada do jogador, o Flamengo cogita enviar o atleta Gonzalo Plata ao Zenit. É importante destacar que outro clube do futebol brasileiro também entrou na disputa pela contratação de Luis Enrique, o que promete esquentar a briga por esse nome no mercado. Já no velho continente, mais precisamente na Inglaterra, o Liverpool está bastante ativo neste período de movimentações. O clube inglês anunciou recentemente a chegada do jovem Vitor Muñoz e já se mostra pronto para investir novamente em um nome de peso. A diretoria dos Reds faz um movimento por Fikayo Tomori, um zagueiro que está sendo observado de perto. Essa investida acontece após a saída de Konaté do elenco, indicando que o Liverpool busca reforçar a sua defesa.
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0: É isso. A gente faz uma breve pausa e volta já com a próxima parte do nosso Minuto Esportivo.
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2: 2:10.
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4: Boa noite, meus queridos amigos da alma. Estamos de volta nesta que é a décima parte do nosso Songs by Night. É tão bom ter você aqui, pertinho, compartilhando esse cantinho de paz. Sabe, a vida é feita de encontros e despedidas, de abraços apertados e de adeus que ficam guardadas no coração. E em cada um desses momentos, existe uma melodia, uma história que nos marca profundamente. Eu, Jorge Ventura, estou aqui para acolher cada uma dessas histórias, cada suspiro, cada reflexão que a noite nos traz. Porque no fundo, somos todos feitos de sentimentos, de amores que chegam e de amores que por vezes precisam partir. E é com essa sensibilidade, com essa compreensão do coração humano, que eu te convido a mergulhar na próxima canção. Uma melodia que fala de carinho, de um adeus que não apaga o que foi vivido, mas que deixa um rastro de lembranças. Prepare seu coração para uma das mais belas vozes, The Manhattans, com Kiss and Say Goodbye.
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Boa noite, queridos amigos e amigas que me acompanham aqui no Songs by Night. Chegamos juntos à nossa décima parte do programa. E é sempre um privilégio ter você, com sua história, sua alma, conectada.

conectado a essa nossa jornada de afeto. Sabe, muitas vezes a vida nos testa, nos coloca em encruzilhadas que parecem não ter saída. E nessas horas, é fundamental lembrar que não estamos sozinhos, que existe uma força maior, um amor que transcende, que nos guia e nos abraça. É essa fé que nos sustenta, que acende a luz no fim do túnel, que nos lembra que cada desafio é uma oportunidade de crescimento. Que Deus, em sua infinita bondade, continue a iluminar os seus passos, a acalmar o seu coração e a trazer paz para a sua alma. Que a esperança seja a melodia constante da sua vida, te impulsionando a seguir em frente, sempre com otimismo e com a certeza de que o melhor está por vir. Receba todo o meu carinho, o meu abraço de luz. E para continuar essa nossa noite de reflexão e carinho, vamos de mais uma canção que toca fundo no coração. Fique com a gente.

noite, meus queridos amigos. É sempre um prazer enorme ter a sua companhia. Essa conexão que a gente constrói com tanto carinho e que faz do nosso Songs Day Night um verdadeiro abraço para a alma. Que bom que você está aqui, compartilhando esse momento com a gente. Eu sou Jorge Ventura e para você que nos ouve, receba o meu abraço mais apertado, com toda a energia positiva que eu consigo enviar através das ondas do rádio. Vamos para um rápido intervalo, mas eu já estou de volta, porque na nossa próxima parte, a 11ª do programa, teremos o nosso querido quadro Minha História, com mais relatos emocionantes que nos inspiram e nos conectam. Fica por aí, a gente volta num instante.

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2: 2:26.
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2: Minuto Esportivo no ar, trazendo as informações mais quentes do mundo da bola para você que acompanha a nossa programação. Fique ligado, porque o esporte não para e a gente te deixa por dentro de tudo. Começamos com as manchetes que movimentam o mercado da bola. O Spartak Moscou prepara uma oferta milionária por Flaco Lopes. E o Bayer Leverkusen avança nas negociações para contratar Facundo Medina.
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2: Agora vamos aos detalhes dessas notícias que agitam os bastidores do futebol. O atacante Flaco Lopes, que tem se destacado bastante, pode estar com os dias contados no Palmeiras, ou não. O Spartak Moscou está preparando uma oferta de 139 milhões de reais para tentar tirar o jogador do clube brasileiro. Flaco Lopes tem se valorizado no mercado ao longo dos últimos meses e, por isso, a diretoria do Palmeiras espera mantê-lo em seu plantel, apesar do interesse e da proposta generosa que vem da Rússia. A situação promete ser um dos grandes capítulos dessa janela de transferências, com o Palmeiras buscando segurar uma de suas peças importantes. Mudando para a Europa, o Bayer Leverkusen está de olho no mercado de transferências para reforçar seu elenco. O clube alemão avança nas negociações para contratar o defensor Facundo Medina, em um negócio que pode chegar à casa dos 116 milhões de reais. O Bayer Leverkusen terminou a última temporada na sexta colocação no campeonato alemão e a diretoria já mira o futuro. O objetivo é ambicioso. O clube sonha em voltar a brigar pelo título na temporada de 2026-2027. E a chegada de jogadores como Facundo Medina seria fundamental para essa meta.
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2: Por enquanto é isso na nossa parte de notícias. A gente se encontra já já com muito mais esporte para você. Até a próxima parte.
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3: 2:28.

Boa noite. Que bom que você está de volta. Estamos aqui, juntinhos, de coração aberto para mais momentos de serenidade, nesta nossa 11ª parte do Songs by Night. É sempre um presente ter a sua companhia, sentir essa conexão que só a música e as boas histórias conseguem criar, não é mesmo? E por falar em histórias, tem uma bem especial, cheia de romantismo e afeto, que vou te contar daqui a pouco. Daquelas que fazem a gente suspirar e acreditar ainda mais na força do amor verdadeiro. Então, não saia daí, fique com a gente. Porque o Songs by Night é esse abraço que conforta, que acalma a alma e nos lembra o quanto é bom amar e ser amado. E para embalar essa emoção, prepare-se para sentir a melodia de um clássico que fala exatamente sobre esse tipo de amor que prende a gente. Com vocês, o eterno Lionel Richie e o sucesso Stuck on You. Fica com a gente.

noite, queridos amigos do Sons by Night. Que alegria ter vocês aqui, nessa nossa 11ª parte do programa, nessa jornada de afeto que a gente constrói juntos. Sabe, a vida é feita de momentos, de encontros, de pequenos gestos que se tornam gigantes em nossos corações. Há pouco tempo, eu estava pensando sobre a força do amor que resiste ao tempo, à distância. Aquele amor que a gente guarda, que a gente cultiva, mesmo quando parece impossível. É como uma chama, pequena no início, mas que pode aquecer uma vida inteira. E é essa chama que nos move, que nos inspira a ser melhores, a olhar para o outro com mais ternura, com mais compreensão. Que a gente possa sempre cultivar essa luz dentro da gente, essa capacidade de amar e de se deixar amar. Porque, no fim das contas, é isso que fica, é isso que nos define. E com essa emoção no peito, a gente segue para mais uma melodia que abraça a alma.

0: noite, meu querido ouvinte. Que bom ter você aqui com a gente, em mais um encontro especial, aqui no Songs by Night. É sempre um privilégio compartilhar esses momentos de reflexão, de afeto, de música que toca a alma e nos lembra da beleza da vida, não é mesmo? A gente sabe que o dia a dia pode ser corrido, cheio de desafios, mas aqui, nesse nosso cantinho, a gente encontra um respiro, um abraço em forma de melodia, de palavra amiga. É um espaço para o coração, para a gente se conectar, para sentir que não estamos sozinhos nessa jornada. E nesta 11ª parte do nosso programa, quero agradecer de coração a sua companhia, a sua energia, que chega até mim e enche a nossa rádio de luz. Daqui a pouquinho a gente volta com mais histórias, mais emoção e, claro, aquela música que embala os nossos sentimentos mais profundos. Mas antes, um breve intervalo para um cafezinho, para um suspiro. Não saia daí, viu? O Songs by Night te espera com todo carinho. Logo depois, a gente volta já.
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3: Cultural. 2h47.
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0: quentes e relevantes que movimentam o cenário nacional e internacional. Pode chegar junto, que a gente já começa com as manchetes que prometem agitar o universo da bola. A primeira delas, lá da Europa, envolvendo um dos maiores nomes do futebol mundial. O Beşiktaş da Turquia confirmou uma proposta oficial por Mohamed Salah. E a segunda manchete, que chega da Inglaterra, mostra o Chelsea em busca de reforços experientes, com negociações avançadas por Welbeck e Henderson.
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0: Agora vamos aos detalhes da notícia que vem da Turquia e que mexe com o mercado de transferências. O Beşiktaş fez uma declaração pública confirmando que, de fato, apresentou uma proposta pelo talentoso atacante Mohamed Salah. A movimentação em torno do jogador egípcio é sempre intensa e a chegada de uma oferta de um clube como o Beşiktaş mostra o interesse em ter um atleta de calibre mundial. Os diretores do clube turco, no entanto, expressaram um certo incômodo com o andamento das conversas, indicando que existem pontos a serem ajustados nesse processo. Essa situação coloca um grande ponto de interrogação sobre o futuro de Salah e a forma como essa possível transferência pode se desenrolar nos próximos dias. E da Turquia, a gente salta para a Inglaterra, onde o Chelsea, um dos gigantes da Premier League, está trabalhando forte nos bastidores para fortalecer o seu elenco. As informações que chegam são de negociações em curso com dois nomes bastante conhecidos e com vasta experiência no futebol. Estamos falando de Welbeck e Henderson, que o Chelsea busca trazer para adicionar mais rodagem e liderança ao grupo. A estratégia do clube londrino parece ser a de mesclar a juventude e o talento que já possuem com a bagagem de atletas que já passaram por grandes momentos e grandes competições. Welbeck e Henderson, sendo veteranos, poderiam oferecer exatamente esse equilíbrio, contribuindo não só dentro de campo, mas também no vestiário. As conversas estão acontecendo e a expectativa é de que essas contratações possam ser fechadas em breve, reforçando o time para a sequência da temporada.
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0: Com essas informações quentes do mundo do futebol, a gente encerra mais esta parte do Minuto Esportivo. A gente volta já.
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2: 2:51.
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4: Boa noite, meu querido ouvinte. Que bom ter você de volta aqui no nosso Songs by Night. Estamos de volta, sim, para essa que é a nossa última parte da noite. É sempre uma alegria imensa poder compartilhar esses momentos de paz e reflexão com cada um de vocês, sentindo essa conexão que nos une através da música e das histórias. A vida, com suas idas e vindas, suas alegrias e seus desafios, nos ensina a valorizar cada instante, cada lembrança que carregamos. E é pensando nisso, nos caminhos que nos trouxeram até aqui, nas histórias que moldaram quem somos, que a gente segue. Essa é a hora de abraçar as memórias, de sentir a melodia que toca a alma. Prepare o coração, porque a gente tem um som lindo te esperando, cheio de sentimento, que nos convida a viajar no tempo. Com você, Carl Yerobuan, e a canção Where We Were.

Boa noite, meus queridos ouvintes do Songs by Night. Que alegria estar aqui com você mais uma vez nessa nossa jornada de afeto, de música e de boas conversas. Já se foram 4 horas de uma viagem linda aqui pelo Songs by Night. E é uma alegria imensa ter você comigo, me fazendo companhia, sentindo essa energia que a música traz, essa melodia que abraça a alma. Espero de coração que você esteja gostando de cada instante, de cada canção que a gente tem preparado com tanto carinho para o seu coração. Sabe, tem amores que parecem poesia escrita no ar. Lembro de um casal que se conheceu num banco de praça, sobre a luz difusa de um poste antigo. Ele lia um livro, ela desenhava num caderninho. Sem palavras, só olhares que se cruzavam e desviavam, como danças tímidas. Até que um dia, a chuva forte os pegou de surpresa, e a única cobertura era a marquise de uma pequena floricultura ali perto. Foi o pretexto, a desculpa do destino. Conversaram sobre a vida, sobre sonhos, sobre a melodia da chuva. E dali em diante, cada encontro naquele banco, cada flor que ele comprava para ela naquela floricultura, virou um verso. Não era um amor de grandes gestos, mas de pequenos detalhes, de silêncios que diziam tudo, de olhares que prometiam eternidade. Um amor que mostra que a beleza está na simplicidade, na delicadeza de se encontrar e se escolher todos os dias. É assim que a gente constrói as nossas vidas, não é? Com essas pequenas, grandes histórias que aquecem o coração, que nos lembram do valor de amar e ser amado. E por falar em aquecer a alma, em embalar os nossos sentimentos, eu quero que você continue aqui, pertinho. É sempre um prazer enorme poder compartilhar esses instantes com você.

nesta que é a nossa 12ª parte do programa. E para a gente seguir nessa jornada de afeto, de fé e de esperança, eu tenho aqui uma canção que é puro carinho pro seu coração. Fique com a gente, porque o Songs by Night continua e a próxima melodia já vem para te abraçar.

noite, meus queridos amigos, minhas queridas amigas. Chegamos juntas, mais uma vez, ao final de mais uma jornada aqui no Songs by Night. É sempre um privilégio, uma alegria imensa ter a sua companhia, a sua escuta atenta, o seu coração aberto aqui comigo, nesta nossa 12ª e última parte do programa. Como é bom saber que, de alguma forma, nossas histórias se entrelaçam, nossos sentimentos se encontram, mesmo que seja através das ondas do rádio. Eu sou o Jorge Ventura, e cada mensagem, cada poesia, cada canção que compartilhamos teve um pedacinho da nossa alma. O Songs by Night é esse abraço que a gente dá no coração, esse refúgio que encontramos quando o mundo lá fora parece um pouco agitado demais. Que as melodias que embalaram a nossa noite, que as palavras que tocaram a sua alma, possam continuar ecoando dentro de você. Leve consigo essa sensação de paz, de otimismo, a certeza de que o amor, em suas mais diversas formas, é a força que nos move. A beleza está nos pequenos detalhes, nas gentilezas, na esperança que a gente cultiva. Lembre-se sempre de cuidar do seu coração, de nutrir a sua fé, de celebrar a vida em cada instante. Você é único e sua presença faz diferença, não só aqui, mas no mundo. Quero agradecer de coração a cada um de vocês que ficou comigo até agora, que se permitiu sentir, que se permitiu sonhar. Agradeço imensamente por essa troca tão verdadeira. Mas não se preocupe, porque a gente se encontra muito em breve, com mais histórias, mais músicas que abraçam, mais poesia para a alma. O Songs by Night estará de volta, esperando por você. Um beijo carinhoso no coração de cada um. Fiquem bem, durmam com os anjos e até a próxima. Com todo o meu afeto, Jorge Ventura.

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3: 15.
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3: 3:20.
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0: 3:21.
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0: 3:21.

0: 3h25.
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0: 3h25.
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0: 3h26.
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0: 3h26.
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0: 3h27.
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0: 3h27.

0: 3:32.
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0: 3:32.
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0: 3:32.
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0: 3:33.

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2: 3:34.
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2: 3:34.

0: 3:37.
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0: 3:37.
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0: 3:37.
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0: 3:37.
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0: 3:37.

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2: 3:38.
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0: 3:39.
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0: 3:39.
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0: 3:39.
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1: Cultural. 3:40.
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1: 3:41.
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1: 3:42.

0: 3:45.
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0: 3:45.
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0: 3:46.
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0: 3:46.
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0: 3:46.

0: 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Cultural.
1: 5:40.
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0: amigo, 5:42 em seu rádio, 5:42 de uma nova etapa, de um novo dia lindão. Estamos chegando neste momento para começar mais uma edição do Coração Sertanejo. Seja bem-vindo, é um prazerzaço fazer parte desta manhã em seu rádio. Juntos, nesta frequência, começamos a edição desta quarta-feira, dia 30, último dia do mês de setembro, gente. Quanta responsabilidade. Seja bem-vindo, hein? Ontem mesmo aguardávamos a chegada do mês e hoje já estamos vivenciando o seu último dia. Último dia esse de muita responsabilidade que nós estamos recebendo de Deus. Então, seja bem-vindo, meu querido, minha querida, nesta frequência maravilhosa. Nós só temos que dizer obrigado, Pai, por tudo, Senhor. Então, faça parte desta jornada especial e que, através da intercessão do nosso Pai, nós possamos estar sendo ungidos pelo nosso Criador nesta manhã maravilhosa. Amado Pai, Senhor Deus, aqui nós estamos diante de Ti, entregando este novo dia ao Senhor e ao mesmo tempo agradecendo também, Pai. Permita, Senhor, que esta quarta-feira, coração da semana, seja um dia de bênção, seja um dia de muita prosperidade e, acima de tudo, de reflexão e gratidão para com o Senhor. Afinal, Tu és o nosso Deus e aqui, Senhor, está fazendo mil maravilhas a cada um de nós. Pai, neste último dia do mês, nós o agradecemos por toda, pela oportunidade plena de acordar, respirar e receber mais um dia como um presente, Senhor. Que a Tua presença esteja conosco em cada passo, em cada decisão e em cada momento. Abençoe, Senhor, a nossa família, o nosso trabalho, os nossos amigos e todos aqueles que nós queremos bem, que nós amamos, Senhor. Proteja os nossos entes queridos, próximos, os distantes. Proteja nesse momento quem está saindo de casa, quem já está trabalhando, defendendo o seu pão de cada dia, quem está viajando, quem vai pegar as estradas e também aqueles que enfrentam alguma dificuldade neste momento, Pai. Leve a cura, leve a restauração a todas as pessoas que passam por algum momento difícil. Acalma o nosso coração, acalma o coração daqueles que estejam preocupados. Fortaleça quem está cansado, consola, Senhor, quem está triste e renova, sim, as nossas esperanças para um novo dia. E que jamais pensemos em desistir, Pai, pois nós temos um Deus onipotente, misericordioso. Tu és o nosso Deus das maravilhas. Só temos que dizer obrigado, Pai, por tudo. Obrigado, Senhor, e que juntos nós possamos fazer o melhor no dia de hoje. Amém, Senhor.
1: Pai nosso que estais no céu, santificado seja o vosso nome. Venha a nós o vosso reino. Seja feita a vossa vontade, assim na terra como no céu. O pão nosso de cada dia nos dai hoje. Perdoai as nossas ofensas, assim como nós perdoamos a quem nos tem ofendido.

0: meus amigos, 5:59 aqui na manhã. Essa cidade sem você não é cidade. A presença deles, Carlito e o Baduí, bom dia. A boa moda sertaneja sendo evidenciada nesta manhã. Carlito e Baduí, no coração sertanejo. Meus queridos, ouvimos também Mato Grosso e Matias. Escute a voz de quem ama. Não vá, não vá. Bom dia. Eu já vou trazer os apoiadores.
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6: Demais. 5:59.
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0: Falando sobre política, delegada da Polícia Judiciária Civil alerta: quem eleger quem responde processo é conceder foro privilegiado. A delegada de Polícia Civil, que atuou por décadas no combate ao crime em Mato Grosso, alerta a população quanto à eleição de pessoas que respondem processo de corrupção e, se eleitos, ganham foro privilegiado. E, obviamente, a população estará votando de forma errônea. A reportagem quem traz é Rômulo Bessa. Acompanhe nesse momento.
1: Após atuar por mais de duas décadas no combate ao crime em Mato Grosso, a delegada aposentada da Polícia Civil, doutora Ana Cristina Feldner, faz um alerta à população quanto à eleição de pessoas que estejam respondendo processos na justiça. Doutora Ana relata sua experiência adquirida nos anos em que atuou fortemente contra o crime no estado.
2: Em mais de 20 anos como delegada de polícia, eu sempre enfrentei todas as lutas e missões de frente. Eu passei 20 anos combatendo o crime, enfrentei o sistema em outros momentos, prendi secretário de segurança pública, e eu jamais poderia ficar calada diante disso.
1: A delegada faz um alerta quanto a um candidato que hoje responde a processos por corrupção e que compõe chapa majoritária, concorrendo como suplente ao Senado nas eleições do próximo final de semana.
2: Um suplente investigado por fraude na compra de supostas investigações, de investigações relacionadas à corrupção com a vacina da pandemia, na compra de vacina da pandemia, de desvio de dinheiro de aposentados. Isso é moralmente inaceitável. Ninguém pode. Quem concorda com isso, vota nessa candidata. Quem não concorda, não pode votar.
1: Doutora Ana alerta que, caso eleito, o candidato que responde o processo na justiça passará a ter foro privilegiado e a polícia ficará impedida de dar andamento nas investigações sem autorização do judiciário, que no caso do Senado é o Supremo Tribunal Federal que tem que autorizar.
2: A polícia com certeza irá continuar essas investigações, mas se essa chapa ganhar as investigações, ele passa a ter foro privilegiado. O que é isso? As investigações da polícia comum são trancadas. Então, nós estamos falando de algo muito sério. Eu quero trazer essa consciência para cada um que está ouvindo.
1: Nossa equipe tentou mais uma vez contato com a candidata ao Senado, Janaína Riva, para que se manifestasse sobre a escolha do suplente, mas não obtivemos resposta. De Sorriso, Roma Lubes.
0: 6:05. Atenção, falando sobre trabalho e carreira. Dinheiro esquecido do PIS/PASEP, prazo para pedir ressarcimento termina nesta quarta-feira. Atenção, todas as pessoas, termina hoje, dia 30, o prazo para solicitar o segundo lote de pagamentos do antigo fundo PIS/PASEP. O saque para quem fizer o pedido dentro do prazo está previsto para o dia 26 de outubro. Ao longo do ano, há outras datas para solicitações e pagamentos, seguindo um calendário já estabelecido pela Caixa Econômica Federal. O trabalhador que checar... Atenção, o trabalhador pode checar se tem valores a receber por meio do site Reps Cidadão ou pelo aplicativo FGTS. Segundo o governo, o saldo médio disponível para saque é de 2,8 mil por pessoa, ou seja, R$ 2.800. Mas o montante varia conforme o tempo trabalhado e o salário recebido na época. Os valores estão corrigidos pela inflação. Se o ressarcimento não for solicitado até setembro de 2028,

0: Os valores serão definitivamente incorporados ao Tesouro Nacional, sem possibilidade de saque. Então é importante que trabalhadores que fizeram a solicitação até o dia de hoje recebam os pagamentos no dia 26 de outubro. Dinheiro esquecido do PIS/PASEP, fique atento. Prazo para pedir ressarcimento termina hoje, quarta-feira, dia 30. Às 7h30 da manhã, Junei Macari traz a edição do Liberdade News neste canal. Água Boa, odontopediatra participa da roda de conversa do Cantinho da Cegonha. As gestantes atendidas pelo programa Cantinho da Cegonha, da Secretaria de Assistência Social e Cidadania, participaram nesta segunda-feira de uma roda de conversa sobre saúde bucal durante a gestação e os primeiros meses de vida do bebê. O encontro foi conduzido pela odontopediatra Juliane Seulin Facio, da Secretaria Municipal de Saúde, que abordou de forma didática os principais cuidados com a saúde bucal nesse período e orientou as participantes sobre a maneira correta de realizar a limpeza bucal nas crianças, como cuidar dos primeiros dentinhos e quando levar ao dentista. Em Água Boa, o trabalho odontológico para gestantes é oferecido gratuitamente pelas unidades da Estratégia da Saúde da Família, ESF. O serviço integra o acompanhamento pré-natal e busca promover a saúde bucal durante a gestação. 6h09. Bom dia.
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2: 6 horas e 15 minutos.

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2: Meus amigos, 6:19 na manhã maravilhosa, 6:19. Nós ouvimos a presença do Orfeu e Menestrel, Sozinho na Noite, também Gosto Amargo, Chitãozinho e o Chororó, Trio Parada Dura, Marido Freguês, é o nome da canção. Gente, a chuvinha de ontem à noite, choveu aí no seu bairro? Um pouquinho, caiu uma garoinha aí no seu bairro, aqui no centro, choveu, caiu alguns pingos, eu considero assim uma garoona, viu? Aquela chuvinha é bem mansinha em alguns pontos. Eu não sei como foi na sua localidade, mas deu para dar uma amenizada, deu para sentir o cheiro da terra molhada ontem à noite. Que bênção, gente. Ô Senhor, oxalá. Obrigado, Pai. Obrigado por nos proporcionar esta feita, Pai. Obrigado. A gente fica feliz. A chuva está rondando, que o mês de setembro, agora encerrando com chave de ouro, que é o mês da primavera, já trouxe umas duas chuvinhas. Agora outubro, que vem nascendo, prestes a nascer, traga mais chuva ainda para a nossa região.
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7: 6:20. 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

Meus amigos, 6:25 aqui na manhã, maravilhosa 6:25. Eu recebi a informação, a mensagem aqui do nosso amigo Mano, Arlindo Milnique, o popular Mano lá do Sítio Mil, no PA Jaraguá, que ontem à noite choveu 20 milímetros lá no Sítio Mil. 20 milímetros na zona rural, que benção, hein, mano, que maravilha. Aqui caiu uma chuvinha bem fininha, uma garoona, chuvinha bem fininha, eu não sei nem quanto choveu, não olhei o meu pluviômetro, tenho que verificá-lo, e com isso já deu uma amenizada no tempo. Ficou tão gostoso ontem, aquela brisa gostosa, o cheiro da terra molhada, coisa boa, que bênção, gente amiga, que bênção, hein, a chuvinha ela cai muito bem. A gente tem que ficar esperto com os raios, viu? Atentos com os raios. E geralmente as primeiras chuvas, elas vêm com raios. A gente pede a Deus que não venha este ano, que a chuvinha seja bem mansinha, seja amena e assim continue fazendo a diferença. Gente, eu quero lembrar que domingo agora tem votação. Domingo é de eleição para todo o Brasil, viu? Domingo é o momento de você estar votando consciente, é o momento de você ficar atento e assim, meu amigo, votar corretamente. Como votar este ano? Este ano serão 6 votos, viu? Na tela da urna, os cargos serão apresentados na seguinte ordem. Primeiro, deputado federal com 4 números, viu? Deputado federal com 4 números. Segundo, deputado estadual com 5 números. Terceiro, senador com 3 números. Você vai votar para senador 2 vezes. Serão 2 candidatos. Se você votar no mesmo candidato 2 vezes, 1 voto é cancelado, tá bom? Um não tem validade, somente 1. Então, ou seja, você deve votar para 2 candidatos ao Senado. Se você votar 2 vezes no mesmo candidato, somente 1 voto terá validade.

o quarto voto é para, perdão, o quinto voto é para governador. Serão dois números, quinto voto para governador, dois números, e para presidente, seis números, para presidente, dois números. Aí você vai votar seis vezes, viu? Portanto, serão seis votos nestas eleições. É importante você ficar atento, exercer seu papel de cidadão, votar em candidato realmente que tem proposta, realmente te represente ou represente a região que nós moramos, e obviamente votar conscientemente, exercendo seu papel de cidadão, tá certo? O recado foi dado. 6:28 aqui na manhã. Daqui a pouquinho quero fazer aqui um apelo aqui sobre o descarte irregular de lixo e entulhos em volta da cidade, viu?

meus queridos, 6:35 aqui na manhã, 6:35, gente amiga, milionária José Rico, orgulhosa, orgulhosa, porém bonita, oi paixão, Tião Carreira e Pardinho passando por aqui, viu, Tião Carreira e Pardinho, a boa moda sertaneja, bom dia. Ontem mesmo eu conversando com um amigo, ele falou, Celso, eu gostei quando você abordou sobre o descarte de lixo em volta da cidade. Quando eu vou para minha área, eu tenho uma área aqui, esse amigo, eu me deparo, já me deparei até com sofá e geladeira jogado ali na Estrada do Leite. A gente fica triste com isso, em saber que algumas pessoas pensam que elas têm o direito de descartar o lixo dela, o lixo que ela produz, ou utensílios domésticos às margens das rodovias. Então, a situação reforça a necessidade de cuidado, viu, gente, com os espaços que nós temos no entorno da cidade, que é de responsabilidade de cada um de nós, não somente do poder público. Tem gente que acha, ah, eu jogo o lixo lá, a prefeitura cata depois o meu lixo. Não, a prefeitura não é obrigada a catar o seu lixo, não. O seu lixo é de responsabilidade sua. Ela cata porque, obviamente, não pode deixar o lixo naquele local. Então, vamos cada um colocar a mão na consciência. E se você se deparar com alguém jogando lixo nos arredores da cidade, denuncie. Bote a boca no trombone, viu? Denuncie, sim. Já teve casos de pessoas que foram denunciadas.

0: associadas e responderam por isso. O trabalho de limpeza e conservação dos espaços públicos depende também da participação de cada morador, viu? De nós moradores. Quando um local passa a ser usado indevidamente para depósito de resíduos, que é no entorno da cidade, novos descartes podem se acumular e ampliar o problema. Então, vamos colocar a mão na consciência, viu? Então, bom dia a esse amigo que abordou ontem sobre esse assunto de descarte irregular de lixo no entorno da cidade, viu? Isso é proibido. 6:37, 6:37. Eu quero lembrar que a campanha de vacinação antirrábica animal começa na zona rural dia 5, viu? Nas fazendas dia 5 agora. A Thalita médica, Thalita Fernandes, médica veterinária, esteve na emissora anteontem concedendo entrevista e abordando esse assunto tão importante. Aí começa dia 5 de outubro na zona rural, depois vem para a cidade e dia 7 de novembro é o dia D de vacinação aqui no no perímetro urbano. No perímetro urbano, tá certo? Então, fique atento. Outro assunto importante, gente, nesse calor, água também é cuidado. Se você puder, deixe um recipiente com água limpa e fresca na frente da sua casa ou comércio, para que animais que ficam soltos pelas ruas aí perambulando possam beber água. Água limpa e fresca em local com sombra. Troque todos os dias a água. De repente ali passa um gatinho, passa um cachorro, pode beber uma água limpinha, não custa nada. São pequenas atitudes que fazem uma grande diferença em nossas vidas, não é mesmo? Então, vamos fazer essa gentileza. É proibido ter animais soltos perambulando pelas vias da cidade, mas a gente sabe que, mesmo assim sendo proibido, ainda se deparamos com alguns gatos, alguns cachorros, cachorro principalmente, correndo pelas vias da cidade. Então, parabéns a essas pessoas que já colocaram um potinho de água em frente ao seu comércio, em frente à sua residência, porque de repente ali passa um bichinho, um pet, e acaba bebendo aquela água e você estará fazendo uma bela ação, ok? 6:39. Bom, já tinha uma canção aqui para trazer, ela vem no próximo bloco. Eu já trago também os apoiadores culturais neste momento. E hoje, felizmente, estamos no último dia do mês, viu, gente? Último dia do mês de setembro. Tchau, tchau para você, mês de setembro. Fazendo uma análise do mês. Até o presente momento tem sido bom para você? Eu espero que tenha sido maravilhoso, que tenha sido um mês de muitas vitórias. E assim será, que o mês de outubro que se aproxima venha trazendo as boas novas a todos nós. Bom dia. 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
2: 6:40.
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0: meus amigos, 6:44 aqui na manhã, 6:44 em seu rádio. Como é que estão as coisas por aí? Na santa paz de Deus, aqui está tudo muitíssimo bem. Deixa eu mandar aqui um bom dia a todos lá da Pestalozzi. Bom dia, a Pestalozzi estará realizando, olha que delícia, gente, um almoço caseiro da Pestalozzi. 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Uma surpresa para vocês. Serve duas pessoas, o valor é R$50. Vai ser neste dia 2, portanto sexta-feira, a retirar a partir das 11 horas da manhã lá na Escola Pestalozzi, a qualidade que você conhece. Bom dia a toda a equipe da Pestalozzi, meus queridos, bom dia, saudações a todos. Quero aproveitar aqui já mandar um bom dia a todos da comunidade católica que já inicia agora com a novena e festa em honra a Nossa Senhora Aparecida. Você sabia disso? Você sabia disso que o evento promete? Já vou até trazer aqui uma música aqui do padre Alessandro Campos de fundo musical. Um evento que movimenta a nossa cidade, do dia 1º até o dia 12 de outubro. O tema: gratidão, sinodalidade, conversão e missão. Lema: em água boa, pelo ontem, pelo hoje e sempre com Maria, glorifiquemos o Senhor. Começa agora quinta-feira, portanto amanhã, às 19:30, os convidados, todos que fazem parte das escolas municipais, responsáveis pela condução pastoral da criança, Sagrada Face e PPI. No dia 2, sexta-feira, 2 de outubro, às 19:30, os convidados são todos que fazem parte das escolas estaduais, particulares e Pestalozzi, responsáveis, Pastoral da Juventude e SAV. Sábado, dia 3, tem mais ações, viu? Tem mais ações. Os convidados são todos que fazem parte da indústria e comércio, responsáveis ENS. No domingo, dia 4 de outubro, às 19:00, os convidados são os agricultores, pecuaristas e motoristas, responsáveis pela condução da novena, é a Fraternidade JMJ e Legião de Maria. Então eu trouxe até o dia 4 para vocês domingo. Depois, no próximo bloco, eu vou trazendo mais informação sobre esta grande novena que será realizada pela comunidade católica de Água Boa. Lembrando que no dia 11 de outubro, no dia 11 vai ter a missa na Igreja Matriz, às 11:00 almoço e festejos no Centro Cultural Luterano e o encerramento da festa ali por volta das 18:00. E posteriormente vai ter a missa na Igreja Matriz no dia 11, no dia 11. E obviamente toda a comunidade está sendo convidada. Independentemente de sua denominação religiosa, tenha sempre Deus em seu coração, leve o evangelho, evidencie o evangelho a outras pessoas, principalmente as crianças, para que elas entendam que nós temos um Deus onipotente, um ser que é responsável por todos nós, viu? Principalmente as crianças devem ser evangelizadas para saberem que nós estamos aqui graças ao nosso Criador, o nosso ser onipotente, o nosso Pai, Criador dos céus e da terra, e do nosso Filho, do seu Filho, do nosso Senhor Jesus. Bom dia, cidade querida.
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0: 6:48. Vamos encerrar esse último dia do mês de setembro com as graças de Deus. Pai, obrigado pela chuvinha de ontem, Senhor. Fininha, mansinha, sem causar estragos, mas veio para amenizar o tempo, viu? Dar um basta naquele calor insuportável. Bom dia pelo alimento nosso, obrigado pelo alimento nosso de cada dia. Todas as pessoas agora despertando, não saiam de casa sem antes agradecer a Deus. Sim.

0: Opa, 6:59 aqui na manhã, 6:59, quarta-feira, coração da semana. Banda Amizade Pescando Lambari, passando em seu rádio. Christian Peters gosta de trazer essa canção. Bom dia, Christian. Olha a hora. Olha, hoje é dia 30, hoje comemora-se o dia da secretária. Hoje também é dia da navegação, dia mundial do tradutor a todos os tradutores, dia nacional do jornaleiro. Bom dia a todos os jornaleiros do coração do Brasil. Bom dia para você, meu amigo, que faz um trabalho, jornaleiro de todo o Brasil. Nosso abraço especial. Dia 30, hoje, último dia do mês de setembro, gente. Nós já estamos aqui aguardando a propaganda política partidária e, obviamente, nós já estamos na reta final da propaganda política. Domingo é dia de votação e com muita responsabilidade você deve votar corretamente, hein? Deve votar corretamente, exercendo o seu papel de cidadão. Deixa eu mandar um bom dia especial para quem já está tomando o seu mate tradicional. Bom dia a todos que já estão mateando. Afinal, o chimarrão representa tradição, hospitalidade e a força da cultura do sul do Brasil. Bom dia a você que toma o seu cafezinho da manhã. Bom café da manhã. É chimarrão de um lado, é café da manhã do é o cafezinho preto do outro. Bom dia para você que se alimenta, está se alimentando, graças a Deus, para começar mais um dia, mais uma jornada de muito labor. Vamos vivenciar de forma esplêndida esta quarta-feira, coração da semana.
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1: Meus amigos, 7:25, cravados aqui na emissora, no Patacão da Liberdade FM, 7:25. Já chegamos ao final da última propaganda política partidária, o último programa eleitoral chegou ao fim hoje, acabou, viu? A partir de amanhã não tem mais. E assim a gente volta com a programação normal a partir desta quinta-feira. 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Meus amigos, 7:27, já estou em cima do horário, já temos notícias na sequência, informações com o Liberdade News, e que você fique na santa paz de Deus, tá bom? Ótimo dia, hoje, de acordo com o calendário de datas comemorativas, é o dia da secretária, também dia da navegação, dia do tradutor e dia nacional do jornaleiro. Então, muito bom dia, obrigado a você pela audiência, que a sua quarta-feira seja coroada de coisas boas após a chuvinha abençoada de ontem, né? Uma chuvinha bem fininha, mansinha, graças a Deus o clima mudou. Ontem à noite foi uma noite aprazível para dormir e obviamente a gente pede que Deus tenha misericórdia e mande mais chuva para nós.
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1: E que a sua quarta-feira, último

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3: 7:31.
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5: Em Água Boa, 7 horas e 34 minutos. Bom dia.

Quarta-feira, 30 de setembro de 2026. Em Água Boa, o dia amanhece com sol e algumas nuvens durante o período matutino e vespertino. Teremos céu nublado à noite, com muitas nuvens. A temperatura nesta quarta-feira oscila entre a mínima de 26 e a máxima de 39 graus. A umidade relativa do ar estará entre 29% e 71%.

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1: 7:35. Tribunal Regional Eleitoral suspende pesquisa com 30 registros duplicados que colocou Piveta à frente. População do Vale do Araguaia salta para 415 mil habitantes com avanço de polos agrícolas. Polícia Militar prende 2 e apreende drogas, celulares e dinheiro durante patrulhamento em querência. E ainda, Secretária de Estado de Segurança Pública cumpre agenda institucional em Água Boa. El Niño pode ter efeitos distintos sobre as safras. Vacinação nas escolas reforça a proteção de crianças e adolescentes em Água Boa. Estes e outros destaques agora na edição do Liberdade News que está começando.
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1: 7:36. Tribunal Regional Eleitoral suspende pesquisa com 30 registros duplicados que colocou Piveta à frente em pesquisas. O Tribunal Regional Eleitoral de Mato Grosso suspendeu, no início desta semana, a divulgação da pesquisa Veritá, que colocou Otaviano Piveta, do Republicanos, numericamente à frente de Wellington Fagundes, do PL, na disputa pelo governo de Mato Grosso. A decisão liminar foi tomada após a justiça identificar 30 registros duplicados e outras inconsistências na documentação apresentada pelo Instituto. O levantamento apontou Piveta com 39,1% das intenções de voto, contra 32,3% de Wellington e 15% de Natasha Slessarenko. A pesquisa ouviu 1.220 eleitores entre os dias 20 e 24 de setembro. A decisão que determinou a suspensão foi assinada pelo juiz auxiliar da propaganda, Flávio Fraga e Silva. Segundo informações, ao analisar a documentação, o Tribunal Regional Eleitoral constatou que os 30 primeiros registros da relação apresentada pelo Veritá reapareciam de forma idêntica nas posições 685 a 714. A sequência repetia inclusive localidades de ocorrência singular e, segundo o magistrado, estava disposta exatamente na mesma ordem, o que afasta a hipótese de coincidência. A duplicação atingiu cerca de 26% da amostra declarada para a região formada por Barra do Garças e Confresa. Na decisão, o juiz afirma que, abre aspas, ou os registros individuais correspondentes não existem, ou a listagem apresentada não reflete a amostra efetivamente coletada, fecha aspas. O magistrado classificou a duplicação dos registros como especialmente grave e apontou duas possibilidades que ainda deverão ser esclarecidas pelo Instituto. Falha material na elaboração da listagem ou inserção de linhas distintas a completar a amostra declarada. A decisão é liminar e não conclui que tenha ocorrido fraude. O TRE também encontrou problemas na distribuição territorial. Juara, Carlinda e Paranaíta aparecem na documentação como bairros de Sinop, enquanto Castelo dos Sonhos, localidade do Pará, foi relacionada com Niza. Segundo a decisão, os registros sugerem que entrevistados residentes fora dos municípios sorteados podem ter sido computados como pertencentes a eles. Também foram constatadas ausência de dados por setor censitário ou de justificativa técnica exigida para substituí-los e diferenças entre as categorias de renda e escolaridade previstas no plano amostral e aquelas apresentadas na composição final. Para o TRE, as inconsistências encontradas comprometem a verificabilidade da amostra ora apresentada pelo Instituto. 7:39. Num país como o nosso, a pergunta que se faz é: qual é a singularidade, qual é a consistência, qual é a seriedade, qual é a certeza, confiabilidade e também veracidade destas pesquisas ora apresentadas para todos os cargos visando as eleições deste ano? Ora, é exatamente nesta época do ano que os pesquisadores e que essas empresas que realizam pesquisas ganham o seu ganha-pão. É lógico e evidente que por trás de todo esse bastidor existem pessoas. Pessoas têm interesses, pessoas buscam alternativas e, claro, dentro desses interesses, os números, que com certeza muitas vezes atendem quem melhor paga. É o Brasil da corrupção, até mesmo nas pesquisas. Olha, a população do Vale do Araguaia salta para 415 mil habitantes com avanço de polos agrícolas. O Vale do Araguaia, composto por 29 municípios na porção leste de Mato Grosso, contabiliza um contingente total de 415.709 habitantes em 2026. O indicador atesta um crescimento de 13.891 novos residentes na região, em comparação a 401.818 pessoas registradas em 2024. A transição demográfica, publicada em estimativas oficiais do Instituto Brasileiro de Geografia e Estatística, o IBGE, reflete uma taxa de crescimento conjunto de 3,46% no biênio, tracionada pela oferta de empregos na cadeia do agronegócio e na expansão do setor de serviços. O município de Barra do Garças confirmou sua posição como o maior polo estrutural de toda a região ao saltar de 72.694 habitantes para 75.524 moradores, o que representa o maior volume de absorção do Vale, com 2.830 novos residentes. Proporcionalmente, a escala demográfica mais agressiva ocorreu em Querência. A cidade apresentou uma evolução de 8,54% na sua base populacional, incorporando 2.548 indivíduos e transpondo a marca dos 32 mil habitantes. O balanço individual das 29 cidades componentes da região do Vale do Araguaia no estado detalha numericamente a expansão acelerada, estabilidade e êxodo no território mato-grossense ao longo do período de 24 a 26. A Água Boa aumentou de 31.314 habitantes para 32.876. Barra do Garças, de 72.694 para 75.524. Canarana saltou de

0: 27.657 habitantes para 28.985. Cocalinho aumentou de 6.428 para 6.560 habitantes. Já a Gaúcha do Norte passou de 9.181 para 9.610. Nova Nazaré avançou de 4.467 moradores para 4.681. Já Nova Chavantina cresceu de 25.486 para 26.340 habitantes. Novo São Joaquim passou de 7.160 para 7.317. E Querência, entre os 29 municípios, registrou alta vertiginosa de 29.820 moradores para 32.368 habitantes. Finalizando, Ribeirão Cascaleira cresceu de 10.431 para 10.650. Os números oficiais expõem uma polarização no desenvolvimento geográfico local. As perdas de moradores detectadas em Vila Rica, Canabrava do Norte e também Araguaína, evidenciam a migração intracomunitária motivada pela busca de estabilidade empregatícia. Paralelamente, o adensamento de municípios como Querência, Água Boa, Canarana e Confresa obriga o replanejamento a curto prazo das gestões municipais, que passam a lidar com pressões imediatas sobre os orçamentos de infraestrutura viária, saneamento, vagas escolares e oferta de segurança pública. 7:47, 7:47. Vamos conferir como fica a previsão do tempo para o dia de hoje na região centro-oeste. De acordo com o INPE, teremos chuva em pontos do Mato Grosso e do Mato Grosso do Sul desta quarta-feira. Quem traz as informações é Viviane Bessa.
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2: A quarta-feira terá tempo aberto em Goiás e no Distrito Federal, enquanto Mato Grosso e Mato Grosso do Sul registram chuva em parte dos estados. Em Brasília, o céu fica claro, com temperaturas entre 21 e 35 graus. Goiânia também terá tempo claro, com mínima de 24 e máxima de 37 graus. Em Mato Grosso, a chuva se concentra em áreas do centro, oeste e sul. Cuiabá terá tempo encoberto com chuvisco e os termômetros variam de 27 a 38 graus. Já em Mato Grosso do Sul, há previsão de chuva principalmente no centro, sul e oeste. Em Campo Grande, o tempo fica encoberto com chuvisco, com mínima de 25 e máxima de 34 graus. A onda de calor ainda influencia parte do centro-oeste nesta quarta-feira. O alerta abrange Mato Grosso do Sul e áreas do centro e sul de Mato Grosso. Mesmo com a ocorrência de chuva, as temperaturas continuam elevadas em parte da região. A chegada de uma frente fria ao centro-sul do país deve começar a modificar esse cenário e favorecer a redução das temperaturas nas áreas afetadas pela onda de calor. As informações são do Instituto Nacional de Meteorologia. Viviane Bessa, o tempo e a temperatura.
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0: 7:46. Polícia Militar prende dois e apreende drogas, celulares e dinheiro durante patrulhamento em Querência. Dois homens foram presos por suspeita de tráfico de drogas na tarde de ontem, durante uma ação da Polícia Militar em Querência. A ocorrência aconteceu no centro da cidade. Segundo informações repassadas pela polícia, a equipe realizava patrulhamento quando identificou os suspeitos em frente a um estabelecimento comercial. Ao perceberem a aproximação da viatura, os dois demonstraram comportamento considerado suspeito pelos policiais. Durante a abordagem, um dos homens tentou ocultar uma sacola, enquanto o outro arremessou o aparelho celular no chão. Na busca pessoal, os agentes localizaram 9 porções de substância análoga à cocaína com um dos suspeitos, além de 2 celulares e R$ 364 em dinheiro. Isso com o segundo abordado, que foram encontrados outro aparelho celular e mais R$ 310 em

espécie. Ao todo, a ocorrência resultou na apreensão de 12 porções de entorpecentes, 4 telefones celulares e R$674 em dinheiro. Os dois suspeitos foram conduzidos à delegacia, onde o caso foi registrado e encaminhado para as providências da Polícia Judiciária Civil.

0: 7 horas agora, mais 48 minutos, 7:48. Polícia Civil prende homem que tentou matar o próprio filho a facadas em querência. Delegado trouxe detalhes a respeito do fato. A Polícia Civil cumpriu, no final da manhã de ontem, o mandado de prisão preventiva contra um homem investigado por tentar matar o próprio filho com golpes de faca em querência. A localização e a captura do foragido foram confirmadas pelo delegado Dione Zanotelli, após diligências coordenadas pela equipe da delegacia local. A ocorrência teve origem na madrugada de 28 de junho de 2026, por volta das 3 horas da madrugada, em uma residência em um dos bairros da cidade. De acordo com as apurações conduzidas pela Polícia Civil, o conflito teve início após a família retornar de uma pescaria no rio Suiá, sob efeito de bebidas alcoólicas e motivado por ciúmes. O homem arremessou uma cadeira contra a companheira e passou a agredi-la fisicamente. Ao presenciar as agressões contra a mãe, o filho do casal, segundo informações, de 27 anos de idade, interveio para conter a violência. Na sequência, o investigado armou-se com uma faca, perseguiu o jovem e desferiu 4 golpes contra regiões vitais, atingindo o tórax, a barriga, a lateral do tronco e uma das mãos do rapaz, que foi socorrido em estado gravíssimo ao hospital municipal. O agressor fugiu logo após o ataque e permaneceu com paradeiro desconhecido desde então. Com o cumprimento do mandado de prisão, o investigado foi encaminhado à unidade policial e colocado à disposição do Poder Judiciário. Conforme a Polícia Civil, os autos do inquérito serão finalizados com os novos elementos informativos colhidos para o devido prosseguimento da ação penal da Justiça. Literalmente, a impressão que se tem é que, em alguns casos, a família, com os tempos, está se deteriorando. Literalmente, essa é a significância de muitos casos que a gente tem acompanhado. E na maioria das vezes, a tal da bebida alcoólica se faz presente e aí desanda tudo, né? A crise como um todo que o brasileiro atravessa dia após dia, como temos dito aqui, o grande problema do Brasil chama-se distribuição de renda, né? Muitos ganhando muito aliás, poucos ganhando muito e muitos ganhando a miséria. E além dessa miséria, né, muitos se contentam com ajudas através de migalhas de um governo incapaz e incompetente, né? Com o tal de Bolsa Família, auxílio não sei o quê, auxílio gás, auxílio aquilo, auxílio, enfim. E aí o brasileiro se acostuma com essas migalhas, vive miseravelmente e muitas vezes o reflexo dessas brigas dentro de casa envolve diretamente a questão econômica. Neste caso aqui, o que parece foi ciúmes, mas no contexto das ocorrências, a questão econômica, sem dúvida, é uma das principais responsáveis pelas desavenças dentro de casa. Agora são 7 horas mais 52 minutos, 7:52.
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0: Secretária de Estado de Segurança Pública cumpriu agenda institucional em Água Boa. A secretária de Estado de Segurança Pública de Mato Grosso, Coronel PM Suzane Tamanho, cumpriu ontem, terça-feira, dia 29, agenda institucional em Água Boa, com visitas aos órgãos que integram a segurança pública do município. Durante a programação, a secretária também acompanhou as atividades do 35º curso de formação de soldados, Polo Água Boa, conhecendo de perto o trabalho desenvolvido na formação dos futuros policiais militares. A agenda foi acompanhada pelo Coronel PM Jean Carlos, comandante do 13º Comando Regional

0: e pela Major PM Tamires, comandante do 16º BPM, reforçando a integração e o alinhamento institucional entre a Secretaria de Estado de Segurança Pública e as Forças de Segurança da região. Um encontro que aconteceu nas dependências da Câmara Municipal de Vereadores contou com representantes de instituições da área de segurança pública, além da Polícia Militar, Polícia Civil, Politec, Polícia Penal, também Forças de Segurança, como também conselhos. Na oportunidade, o Liberdade News acompanhou de perto a movimentação. Nós conversamos com a secretária Suzane Tamanho, que deu detalhes sobre a proposta deste encontro, que acontece em Água Boa, mas também em todo o estado de Mato Grosso. Qual é a proposta desses encontros que acontecem como Água Boa em todo o estado de Mato Grosso?
1: Eu acho que a proposta é levar a segurança pública mais perto da sociedade, inclusive em todo o estado de Mato Grosso. A proposta que a gente tem é de estar próximo à população, ouvir, saber o que está acontecendo naquela regional. Desde que a gente assumiu a secretaria em abril, né, como inclusive, né, o nosso governador Otaviano Piveta, ele é muito preocupado com essa questão do acolhimento das pessoas e estar próximo à população. Então, estar aqui hoje representa o estado presente nos municípios e na região. E Água Boa é um polo regional, é uma RISP, né, que é uma regional de segurança. Aqui a gente tem uma formação do curso de soldados, levando essa capacitação e desenvolvimento da segurança para todo o estado de Mato Grosso. Então é importante a gente estar aqui e ouvir, né, visitar tecnicamente as unidades da segurança pública, Politec, Corpo de Bombeiros, Polícia Civil e a Polícia Militar, e ouvir da população realmente, do poder constituído, né, dos vereadores, do prefeito e da sociedade como um todo, o que é preciso avançar na segurança pública, mais do que o governo já tem feito. Só para a gente fazer um recorte aqui, de 2019 a 2026, já somam-se 2 bilhões de investimentos na segurança pública. Então é uma preocupação do nosso governador Otaviano Piveta levar a segurança para a população, porque a gente sabe que a gente lida com direitos e garantias fundamentais da população, e é isso que a gente tem feito durante essas caminhadas, essas visitas técnicas, consolidando a segurança pública no estado de Mato Grosso.
0: A gente observa essas questões as quais a senhora acabou de colocar nas demandas sendo atendidas. Por exemplo, nós estamos tendo um curso de formação de policiais militares em Água Boa. A ideia é fazer com que as demandas, ora, que surgem dentro desses encontros técnicos possam ser atendidos de forma imediata?
1: Perfeitamente, essa é a ideia. A gente está próximo às pessoas, à população, os agentes de segurança, eles precisam se sentir pertencentes, né? Muitas das vezes a gente, da alta gestão, a gente se preocupa com todo esse aparato de segurança, mas estar no local faz toda a diferença. Você se sensibilizar, você ver as condições, você conversar logo mais, eu vou conversar com os alunos soldados, você está aqui, você vê o movimento, você vê as condições, os investimentos não param, né? A gente trouxe o polo de formação para cá justamente para esses alunos irem se habituando com essa localidade, porque é aqui que eles vão ficar. Eles não vão regressar para outro local, então eles vão ficar aqui em Água Boa e nas cidades que compreende este comando regional. Né, agora, recentemente, daqui a alguns dias, nós receberemos novos veículos, novos armamentos que também serão destinados a todas as regionais, fortalecendo, inclusive, aqui o patrulhamento tático feito pela Força Tática, que é a primeira resposta à criminalidade e às facções criminosas. Então é importante a gente congregar esses esforços, investimentos na Polícia Judiciária Civil, que exerce um papel fundamental de operações para a descapitalização financeira das facções criminosas. Então o aparato de segurança, ele precisa estar congregado, envolvido, e essas reuniões são fundamentais, porque é aqui que surgem novas ideias, novas tratativas, e o que a gente quer realmente é, como o nosso governador sempre fala, né, estar perto da população e levar o que realmente a população precisa de acolhimento e de necessidade.
0: Muito obrigado, prazer.
1: Por nada.
0: 7:57, o Liberdade News também conversou com o tenente-coronel Jean Carlos, à frente do 13º Comando Regional, e o delegado regional de Polícia Civil, Valmon Pereira, que destacaram a iniciativa do encontro e, ao mesmo tempo, a discussão sobre as demandas necessárias. Tenente-coronel Jean Carlos, esse tipo de ação voltada através de uma iniciativa da Secretaria de Segurança Pública, ela é bem-vinda. A gente sabe que o trabalho é contínuo, porém, o debate, a discussão, ver as demandas é extremamente importante.
2: Realmente é importante a visita da Secretaria de Segurança Pública para conhecer o trabalho que vem sendo desenvolvido aqui na regional de Água Boa, e conhecer as instituições.

0: importante para que nós aqui possamos conduzir os trabalhos com mais eficiência.
1: Muito bem. Converso agora com o delegado regional Dr. Valmont Pereira. Sem dúvida, assim como a Polícia Militar, a Politec, a Polícia Civil, a gente observa que o dia a dia é constante. As demandas, elas existem, porém aumentam. É necessário que haja esse, diríamos, diálogo constante para atender essas demandas?
2: Sim, Rogênio. A importância da presença da secretária aqui no município é de grande relevância para as instituições. Nós temos aí projetos para a construção da delegacia regional, reforma do CISC, que é uma demanda, é uma necessidade antiga, né, da cidade, para um melhor atendimento à população e certamente também para discutirmos assuntos relacionados não só à água boa, mas como também para os demais municípios que compõem esse polo regional. Então, é extremamente importante a vinda dela. Tenho certeza que a comunidade, que a sociedade água boense irá extrair bons resultados deste encontro.
3: 7:59 agora, 7:59, um importante encontro onde houve a possibilidade de se debater vários assuntos importantes relacionados à segurança de Água Boa e também da região do Vale do Araguaia.
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3: 8:00. Levantamento aponta que El Niño pode ter efeitos distintos sobre as safras. A possibilidade de um El Niño de forte intensidade até o fim do segundo trimestre do ano que vem pode gerar efeitos distintos entre culturas e regiões, com reflexos sobre produtividade, logística, crédito e preços. Segundo o economista André Galiardo Fernandes, o relatório de política monetária divulgada nesta semana pelo Banco Central estimou o impacto do fenômeno sobre soja, milho, algodão, arroz, cana-de-açúcar e café, que somam cerca de 75% do valor da produção agrícola nacional. Na soja, o efeito nacional fica próximo de zero, mas esconde diferenças regionais. O ganho de produtividade no Rio Grande do Sul, ligado ao aumento das chuvas no sul, compensa perdas no Mato Piba, principalmente no Piauí e no Maranhão. Assim, um resultado agregado neutro pode ocultar mudanças relevantes na distribuição da produção. No milho, os coeficientes são negativos e significativos para o país, tanto em episódios de El Niño quanto de La Niña, sem compensação entre regiões. A maior preocupação está na segunda safra, responsável pela maior parte da produção nacional. O algodão segue direção semelhante, com impactos negativos na maioria dos estados, embora Mato Grosso não apresente efeito identificável. O arroz é o caso mais direto, com efeito negativo também no agregado nacional e destaque para a região do Rio Grande do Sul. As projeções atuais são compatíveis com o impacto adverso em 2027, semelhante ao de 98 e 2016. A cana-de-açúcar não apresenta efeito relevante, enquanto no café o sinal mais claro está no ganho associado à La Niña. Para a política monetária, choques simultâneos em diferentes culturas podem ser mais difíceis de tratar como transitórios. A análise regional também mostra que decisões de plantio, seguro e crédito exigem atenção, além dos números nacionais.
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3: Vacinação nas escolas reforça a proteção de crianças e adolescentes em Água Boa. A vacinação em ambiente escolar já está acontecendo no município, como parte das ações de atualização da caderneta de vacinação de crianças e adolescentes. A iniciativa é realizada pelas equipes da Secretaria Municipal de Saúde, facilitando o acesso das famílias à imunização. De acordo com os resultados das ações realizadas até o momento, a escola Emeis de Celda Trentim, 16 pessoas atendidas, 5 doses de influenza e 14 doses de vacinas de rotina foram aplicadas e emitidas com certificado. Na escola Jaci com Salamone, 68 pessoas.

0: pessoas atendidas. Na Escola Municipal Cecília Meireles, 155 alunos foram atendidos. Ainda de acordo com dados, na Escola Isabel Zandoná, 16 alunos foram atendidos. Para que a vacinação seja realizada na escola, é indispensável que os pais ou responsáveis enviem a autorização assinada. Também é necessário encaminhar o cartão de vacinação da criança, que será conferido pelos profissionais de saúde para identificar as vacinas que precisam ser atualizadas e emitir o certificado de vacinação em dia para realizar a matrícula e também a rematrícula. 8:04, a última do Liberdade News desta quarta-feira. Câmara Municipal de Vereadores de Água Boa estará antecipando a sessão ordinária, que seria realizada na próxima segunda-feira, dia 5 de outubro, para esta quinta-feira, dia 1º, às 8:00 da manhã. A alteração foi necessária para a adequação do calendário do Legislativo, em razão das eleições, cuja votação será realizada no próximo domingo, 4 de outubro. A sessão será realizada no plenário José Nogueira Paniago, na Câmara Municipal de Vereadores de Água Boa. Você pode acompanhar pessoalmente pelas redes sociais ou também pelo YouTube. Em Água Boa, 8:05. Final da edição do Liberdade News desta quarta-feira. Entre os destaques de hoje, você acompanhou: população do Vale do Araguaia salta para 415 mil habitantes com avanço de polos agrícolas. Secretária de Estado de Segurança Pública cumpre agenda institucional em Água Boa. El Niño pode ter efeitos distintos sobre safras. Você fica na sequência com a programação da Liberdade FM. O Liberdade News volta amanhã a partir das 7:30, claro, se Papai do Céu nos permitir. A você um bom dia, uma excelente quarta-feira e lembre-se sempre: Jesus é o caminho.
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Bom dia, quarta-feira, hein? A semana está andando, hein? Já é quarta. Eu sou Victoria Mello e está começando mais uma manhã aqui na Rádio Liberdade, no Bom Dia Liberdade. Hoje tem música, informação, curiosidades, mensagem e, claro, tem você nesta quarta-feira. Você que está abrindo a loja, que está pegando estrada, que está na fazenda, que está em casa, você que está levando os filhos para a escola, ou você que simplesmente ligou o rádio e pensou: vamos ver o que essa mulher vai aprontar hoje. Pois é, pode chegar, a quarta-feira começou e começa do jeito que a gente gosta, com você. A Rádio Liberdade FM 104,9, que faz companhia todas as suas manhãs, de segunda a sábado. E antes de começarmos a nossa programação, eu quero deixar uma reflexão desta quarta-feira para você, ouvinte. Vamos começar nossa quarta-feira com uma ideia simples. Você não precisa resolver a sua vida inteira hoje. Parece óbvio, mas às vezes a gente acorda querendo resolver tudo de uma vez. Resolver problemas, resolver mensagem, dar conta do trabalho, organizar a casa, cuidar da

0: família, resolver dinheiro, pensar no futuro, e quando percebe, a cabeça já acordou cansada. Então hoje, vamos por partes. Tem coisa que é para hoje, tem coisa que pode esperar, tem problemas que precisa de solução e tem coisas que precisa apenas de tempo. Nem tudo precisa de resposta imediata. Faça o que estiver ao seu alcance. O restante entregue nas mãos de Deus. A Bíblia diz em Mateus 6:34: "Não se preocupem com o amanhã, pois o amanhã trará as suas próprias preocupações." Que essa palavra acompanhe você hoje. Que Deus dê calma para aquilo que não depende de você, sabedoria para aquilo que depende e força para continuar. Que sua quarta-feira seja leve, protegida e cheia de boas notícias. Bom dia, Gobô! E vamos começar o Bom Dia Liberdade comigo, Victoria Mello.
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E 23 minutos. Hoje é dia de homenagear quem está sempre pronta para organizar, atender, orientar e fazer tudo acontecer. É o dia da secretária, uma data especial para reconhecer o trabalho dessas profissionais que são fundamentais no dia a dia de empresa, comércios, escritórios, escolas e tantos outros lugares. Com organização, responsabilidade, dedicação e aquele jeitinho especial de resolver o que parece complicado. A secretária faz a diferença todos os dias. Por isso, a Rádio Liberdade FM parabeniza todas as secretárias.

0: Boi Região. Que nunca faltem reconhecimento, respeito e motivos para sorrir. Feliz dia da secretária da Rádio Liberdade FM. E agora vamos para os nossos apoiadores culturais. Daqui a pouquinho eu estarei de volta aqui com você.
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5: 8h24.
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0: 8h26. Agora eu quero descobrir uma coisa. Qual é o seu café da manhã de verdade? Não vale aquele café da manhã bonito de propaganda, viu? Eu estou falando da vida real. Você acorda e prepara tudo com calma. Ou aquele café pão e correndo. Tem gente que come sentado, tem gente que come em pé. É, galera. E qual é a primeira coisa que você come ou bebe pela manhã? Eu? É água, viu? Primeira coisa que eu tenho que fazer é tomar uma aguinha bem gelada. Então manda pra Liberdade no 663-468-1200 e me conte qual é a primeira coisa que você bebe quando acorda. E agora vamos para o nosso guia astral e logo após fique com a música do pedido da minha amiga Diana, que é fanzaça do Amado Batista.
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14: Olá, que alegria ter você. Vamos conferir as previsões para Áries, Touro e Gêmeos?
15: Áries, Touro, Gêmeos.
14: Áries, há situações confusas a considerar. Exageros na comunicação pedem atenção, sobretudo com documentos. Não desperdice tempo com o externo. Sua cor do dia é preto e o número da sorte, 41.
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14: Touro, finanças podem gerar confusão. Evite negociações de risco. Lembre-se, mudanças são inevitáveis e exigem desprendimento, consciência financeira. A cor do dia é amarelo e o seu número da sorte, o 2.
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14: E Gêmeos, confuso, você precisa entender expectativas sobre alguém que impacta trabalho e relacionamento.

0: Vigie pensamentos e ética para interagir melhor. A cor que te inspira é o marrom, com o número da sorte 26. Daqui a pouquinho eu volto com mais previsões do Guia Astral, trazendo Câncer, Leão e Virgem. Não saia daí.
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0: em minutos. Já teve aquela sensação de, meu Deus, já é quarta-feira? Pois existe uma explicação interessante para isso. Quando nossa rotina é muito repetitiva, os dias podem parecer passar mais rapidamente quando olhamos para trás. Isso acontece porque muitas experiências acabam se tornando parecidas. Agora pensa, um dia completamente diferente, uma viagem, um passeio, uma festa, um lugar novo. Normalmente essas lembranças ficam mais marcadas. Então fica uma ideia para hoje. Não precisa esperar uma viagem para viver um dia diferente. Pode mudar o caminho, conversar com alguém que você não fala há tempo, conhecer um lugar novo, fazer algo que você sempre adia, experimentar uma coisa diferente. Porque às vezes a vida não precisa de uma grande mudança. Só precisa de um pequeno acontecimento novo. E agora quero saber, qual foi a última coisa diferente que você fez? Conta pra gente. Tô curiosa, viu? E agora vamos para os nossos apoiadores culturais. E daqui a pouquinho eu estarei de volta aqui com você. Então não saia daí, viu?
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2: 8h40.
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0: Depois de você saber onde você quer chegar, é hora de montar o seu orçamento mensal. Esse é o pilar de qualquer organização financeira. Listar a sua renda e todas as despesas fixas e variáveis. Liste sua renda. Anote o valor líquido que você recebe mensalmente. Caso tenha mais de uma fonte de renda, inclua todas elas. Despesas fixas e variáveis. Divida os seus gastos em duas categorias. Despesas fixas. Contas de aluguel, financiamentos, mensalidades e qualquer outra despesa constante. Despesas variáveis, gastos com alimentação, lazer, transporte e outros também, que podem mudar mês a mês. Ao ter uma visão clara do seu orçamento, você pode tomar decisões conscientes para reduzir despesas ou ajustar a sua rotina de acordo com o que é mais importante para você. Daqui a pouco eu trago mais um bloco do Educar.
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3: 8:44. Atenção, pais responsáveis. A campanha de vacinação nas escolas já estão acontecendo em Água Boa. Para atualizar a caderneta de vacinação de crianças e adolescentes, até agora, 4 escolas receberam as equipes da Secretaria Municipal de Saúde. Foram 255 pessoas atendidas, com 59 doses contra a influenza e 105 doses de vacinas de rotina aplicadas. Na próxima semana, a ação chega às escolas da zona rural. Para vacinação, é necessário enviar a autorização assinada pelos responsáveis e o cartão de vacinação. Quem preferir também pode procurar o centro de imunização de segunda a sexta, das 8 às 12 horas e das 14 às 18 horas. Vacinação em dia e cuidado é proteção. E agora vamos para o nosso TeleTV e logo após fica a nossa sequência de músicas. E daqui a pouquinho eu estarei de volta aqui com você. Então não saia daí, viu?

0: acompanhar agora.
1: Andressa Pires chegando pra gente mergulhar nos acontecimentos quentíssimos de A Nobreza do Amor.
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1: Prepare-se, porque no capítulo de hoje, Jendal chega em Recife e já causa um impacto, com Alica tendo um pesadelo daqueles. Falando em desespero, Fátima está arrasada porque Fuate recusou Salma como esposa. Mas Salma, forte como sempre, garante ao pai que ele não deve se preocupar. E a Mundica, coitada, não aguenta mais os destratos de Graça e Virgínia e decide deixar o engenho. Miguel, arrependido, pede perdão a Salma. Mas tem romance no ar. Alica insinua a Omar que Salma está livre e ele não perde tempo, se declara pra ela. E Alica e Tonho finalmente confessam a paixão. Mas a tensão aumenta. Jendal encontra Malungo no hotel e o capítulo termina com um choque. Jendal, sem piedade, atira Malungo de um penhasco. Gente, o que vai ser disso? Ufa, quanta emoção, quanta reviravolta. Pra saber os desdobramentos de tudo isso, você não pode perder os próximos capítulos, hein? Fiquem ligados, o TLTVs volta em instantes com mais destaques da novela por você.
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4: Cê tá doido, motorista? A Isabela vai acabar de me matar, essa

8:58. 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
3: 9 horas.
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9: De volta com mais um bloco do Educar. Monitore e reduza gastos supérfluos.
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9: Identificar e eliminar gastos supérfluos é um passo poderoso para quem deseja se organizar financeiramente. Comece observando sua lista de despesas variáveis e reflita sobre o que é realmente necessário e o que pode ser cortado. Crie uma lista de prioridades e evite cair na tentação de gastar por impulso. Para entender melhor os seus gastos, faça perguntas do tipo: eu realmente preciso disso agora? Esse gasto está alinhado com os meus objetivos financeiros? Além disso, algumas ferramentas oferecem funcionalidades para monitorar e categorizar cada gasto, ajudando você a ver exatamente para onde o seu dinheiro está indo e onde é possível economizar. Já já eu trago mais um bloco do Educar.
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11: 9:03. Dica da quarta-feira. Sabe aquela tarefa que você está empurrando, aquela que você olha e pensa, depois eu faço? Aí chega o outro dia, depois eu faço. E mais outro, depois eu faço. Hoje, experimente fazer diferente. Escolha uma coisa que você está adiando e resolva. Uma ligação, uma mensagem, um documento, uma organização, uma tarefa, qualquer coisa. Porque muitas vezes o problema fica maior na nossa cabeça do que realmente é. Resolveu? Pronto. Tira da frente e segue o dia. Não precisa fazer tudo, só precisa começar. E depois é só seguir. E agora vamos para o nosso guia astral e logo após fica nossas sequências de músicas desta quarta-feira maravilhosa aqui no Bom Dia Liberdade.
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13: E chegou a hora de conferir mais previsões para o seu signo. Vamos lá? Com aquela energia boa de sempre. Começando com os nossos queridos cancerianos.
8: Câncer, leão, virgem.
13: Câncer, a confusão emocional pode gerar medos e bloqueios na rotina e no trabalho. Cuidado com julgamentos sobre si e relações. Busque esvaziar ilusões. Encare os fatos com realidade. Cor, lilás. Número 27.
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1: Agora, Leão, você está passando por grandes processos emocionais que afetam a autoestima e problematizam o modo de ser feliz e livre. Mudanças afetam relações familiares ou resoluções com o imóvel. A cor é violeta e o seu número da sorte 35.
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1: E para você, Virgem. Cônjuge ou pessoa importante está sensível e confusa. Atenção para não cair nessa sintonia. As curas de ambos são emergenciais para a alma. Deixe o passado ir. Perceba sem julgamentos. Sua cor é o goiaba, número 9. Daqui a pouco eu volto com as previsões para os próximos signos.
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1: 9 horas e 14 minutos. 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E agora vamos para os nossos apoiadores culturais. E daqui a pouquinho eu estarei de volta aqui com você. Então não saia daí, viu?
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3: 9:16.
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10: 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Que fica aí perto daquele negócio que vende foto aí do... Não, ó, peraí. 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
5: 9:21. Agora vamos diminuir um pouquinho o ritmo, porque talvez você esteja se cobrando demais. A gente vive olhando para o que ainda falta. Falta dinheiro, falta tempo, falta resultado, falta uma oportunidade, falta seguir aquilo que queria, mas quase nunca para olhar aquilo que já conseguiu. Você está trabalhando, está tentando, está cuidando de alguém, está pagando suas contas, está enfrentando seus problemas, está acordando todos os dias e continuando. Isso também é processo. Não transforme a sua vida em uma lista infinita de coisas que você ainda não conseguiu. Conheça também o que você já venceu. Talvez você não esteja exatamente aonde queria, mas também não está no mesmo lugar de alguns anos atrás. Então respira, continua e tenha um pouco mais de paciência com você. E agora vamos para o nosso TeleTV. E logo após fico com nossas sequências de músicas selecionadas para você, ouvinte, nesta quarta-feira maravilhosa.
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7: Prepara o coração, porque agora a gente mergulha nos acontecimentos imperdíveis de Por Você.
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7: No capítulo de hoje, a Vanessa assume a presidência do hospital e a Pérola, claro, não esconde a decepção com a filha. Por outro lado, a Dalila comemora a reconciliação de Yara e Juarez. E falando em Leandra, ela confronta a Vanessa, mas é o Vitor quem a trata com rudeza. E pra fechar com chave de ouro, o Gabriel flagra a Vanessa e Julqueira juntos. Que babado! Em instantes, destaques de Quem Ama Cuida. Daqui a

0: 9h41. 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E agora vamos para os nossos apoiadores culturais. Daqui a pouquinho eu estarei de volta aqui com você, então não saia daí, viu?
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2: Cultural. 9h42.
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1: De volta com o último bloco do Educar de hoje. Revise e ajuste o planejamento regularmente.
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1: A organização financeira não é um evento único, mas um processo contínuo. Por isso, é importante revisar o seu orçamento e suas metas periodicamente. Sempre que houver uma mudança significativa em sua renda ou despesa, despesas, por exemplo, faça ajustes para manter o equilíbrio. Uma sugestão é agendar uma revisão mensal ou trimestral para avaliar se os seus gastos e investimentos estão alinhados com o plano inicial. Se você perceber que desviou do seu planejamento, veja o que pode ser feito para corrigir a rota. Um abraço, amanhã a gente volta para falar mais sobre um grande assunto. Amanhã, o que é um trader? Assunto de amanhã, quinta-feira. Um abraço.
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3: 9:47. Se você está no trânsito agora, vai um recado rapidinho. A pressa pode fazer você ganhar alguns minutos, mas um erro pode custar muito mais. Então respeite o limite de velocidade, use o cinto, tenha atenção nas ruas, dê preferência quando for necessário, principalmente celular e direção não combinam. Se precisar responder, pare em um local seguro. Se precisar fazer uma ligação, espere. A mensagem pode esperar. O compromisso pode esperar. A sua vida não merece ser colocada em risco por alguns segundos. Vá tranquilo, chegue bem. 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E agora vamos para o nosso guia astral. Logo após fica a nossa sequência de músicas. E daqui a pouquinho eu estarei de volta aqui com você.
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4: Que bom ter você aqui conosco. Começando com Libra.
0: Libra, Escorpião, Sagitário.
4: O astral pede cautela. Não crie expectativas em relação à convivência com parentes ou pessoas do seu ciclo. A confusão interna está grande e isso afeta o dia e o trabalho. Analise os comentários sem emoção. Sua cor é rosa e o número da sorte, 24.
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4: Agora para Escorpião. Muita atenção aos investimentos e à utilização dos recursos que você guardou. Há uma tendência de desperdiçar oportunidades por exageros ou negligência.

0: seja justo em qualquer trâmite comercial. Cor azul e o número da sorte é o 14.
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0: E para Sagitário. Equilíbrio é imprescindível para conquistar bons resultados no relacionamento. Expectativas evidentes e julgamentos do passado pesam. Reflita bastante. Cor violeta, número da sorte, 12. Daqui a pouco voltamos com as previsões finais do Guia Astral. Não saia daí.
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minutos. Uma última reflexão para você. Cuidado ao comparar a sua vida com aquilo que você vê dos outros. Porque você conhece os seus problemas por inteiro, mas dos outros você geralmente conhece apenas uma parte. Você vê a conquista, não vê todos os dias difíceis, vê a foto de viagem, não vê o planejamento, vê o resultado, não vê o esforço, vê o sorriso e não sabe o que aquela pessoa enfrentou antes daquele momento. Então não use a vida de outra pessoa como régua para medir a sua. Cada história tem um caminho, cada pessoa tem suas responsabilidades, cada pessoa enfrenta seus próprios desafios. Continue construindo a sua história, no seu ritmo, com responsabilidade, com fé e

sem esquecer de reconhecer cada pequena vitória. Que Deus acompanhe seus passos nessa quarta-feira, que você tenha serenidade para aceitar o que não pode mudar, coragem para mudar aquilo que pode e sabedoria para saber a diferença. E agora vamos para os nossos apoiadores culturais e daqui a pouquinho eu estarei de volta com você, então não saia daí, viu?

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e 10 minutos. 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

0: 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E agora vamos para o nosso TeleTV. Daqui a pouquinho eu estarei de volta aqui com você. Então não saia daí não, viu?
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2: E já vamos direto pro que interessa, porque quem ama cuida, tá pegando fogo.
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2: Tom aceita uma missão contra Adriana, a mando de Pilar. E Adriana, esperta, avisa Nancy que pretende se aliar a Tiago. Mas a noite de Tom vira confusão. Rosa fica preocupada com o sumiço de Helenice e Tom. E Helenice pede ajuda a Kleber, que prontamente atende. Otoniel faz uma descoberta chocante. Francesca foi assassinada. Andréia não gosta nadinha de Pilar organizar seu jantar de noivado com Rafael. Carolina não aceita Fábia tirar o dinheiro de Ulisses. Quanta coisa, né? Ufa, que capítulo! Fiquem ligados nas novelas e até a próxima edição do TeleTV. Um beijo enorme.
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E olha só, a nossa manhã passou, mas não se engane, a quarta-feira ainda tem chão, viu? E hoje a gente conversou sobre tantas coisas, falou de rotina, falou de lembranças, teve brincadeiras, curiosidades, informação, reflexão. E principalmente teve você. Você que acordou cedo, você que está trabalhando, você que está na rua, você que está no comércio, na fazenda, em casa. Você que está ouvindo a gente escondidinho no trabalho. Eu sei que você está, viu? Muito obrigado pela companhia nesta manhã maravilhosa de quarta-feira. Eu sou Victoria Mello e foi muito bom dividir mais uma manhã com você. Agora vai, porque ainda tem muita coisa, tem muita quarta-feira pela frente. Tem trabalho, tem compromisso, tem coisa pra resolver, tem problema, mas calma, tá? Problema todos nós temos, só temos que achar uma maneira de poder resolvê-lo. Tem sonhos, e se o dia não sair exatamente como você imaginou, tudo bem. Nem todo dia precisa ser perfeito. Se precisar continuar, que Deus abençoe você, a sua família, seu trabalho, a sua casa, os seus caminhos e que não falte saúde, proteção, sabedoria e bons motivos para sorrir. A Rádio Liberdade continua aqui com você durante o dia. Rádio Liberdade FM 104,9. Na sua casa, no seu carro, na fazenda, na estrada, aonde mais você estiver. Porque a liberdade é feita com você e pra você. Eu sou Victoria Mello. Um beijão enorme. Que Papai do Céu abençoe a sua quarta-feira. Que seja uma quarta-feira produtiva. Que você possa alcançar os seus objetivos dessa quarta-feira e que dê tudo certo. Que você tenha uma quarta-feira maravilhosa e amanhã a gente se encontra de novo, porque amanhã é quinta-feira, galera. Quinta-feira, hein? Dia de TBT, dia de postar fotos e lembranças que já passaram. Mas por enquanto, vai viver esta quarta-feira, viu? E viva ela intensamente e com responsabilidade. E você já sabe, tá na liberdade? Tá bom demais. Um beijão, fiquem todos com Deus e até a

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5: 10:29.
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4: 10:32.

0: Ouve, informa a hora certa.
1: 10h42.
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1: 10h45.
2: O menino que vivia da esmola na esquina largou a escola para vender cocaína. 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

0: 43:43.
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2: Meio-dia. 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
1: Meio dia e 35 minutos.
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1: Meio dia e 35 minutos.

0: Gabriel.
1: Obrigado, obrigado, obrigado por tudo.
0: Que Deus te abençoe
1: sempre, cada dia mais e mais.
0: Amém, nós todos.
1: Obrigado.
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3: 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Meio-dia e 42 minutos.
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3: Meio-dia e 46 minutos.

0: 12:55.
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0: 12:55.

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2: 1 e 3. 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
2: 1 e 7.
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10: Alô, galera que tá ligadinha aqui com a gente. Chegando pra fazer o seu dia muito mais pop e cheio de informação. Eu sou Andressa Pires e tá no ar o seu Drops News, onde você fica por dentro de tudo que rola no universo da música dos seus artistas favoritos. E pra começar essa nossa primeira parte, a gente já vem com uma notícia que vai fazer a alegria de muita gente. Olha só, o João encerra o hiato e acerta a sua volta triunfal. Tem álbum novo vindo aí, um audiovisual incrível e

0: Claro, novos shows pra gente pirar. A agenda de shows completa do cantor já tá bombando nas redes e prometendo arrastar multidões em 2026. É a volta do Jão em grande estilo, pra alegria dos fãs que estavam morrendo de saudades. E essa foi só a primeira dose de notícias fresquinhas aqui no Drops News. Mas calma que tem muito mais vindo por aí. Não sai daí, que já já eu volto com mais no Drops News.
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3: Vamos lá, programa Hits Mais está no ar, hoje é dia 30, chegamos ao último dia do mês de setembro, bem-vindo, outubro, passou, hein? Prazer, aqui é o Fernando Leme.
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3: Bom, hoje é dia 30, no último dia do mês, deixa eu ver se eu tô na data correta aqui, é dia 30. Tá tudo errado aqui, olha, eu coloquei dia 30 de junho, vai vendo, onde tá a minha cabeça, cara? Preciso tomar algum remedinho pro cérebro, porque não é possível. Vamos lá, 30 de setembro, hoje é aniversário do jogador de vôlei, o Dante Guimarães. Também Martina Hingis, tenista, a jogadora de vôlei Leila Gomes de Barros, a modelo e atriz Mônica Bellucci. Hoje é aniversário do cantor Chororó, parabéns Chororó, do Chitãozinho e Chororó. Hoje nós estamos comemorando o dia 30 de setembro, estamos comemorando aqui o dia nacional do jornaleiro, também o dia internacional do tradutor e do intérprete. Hoje é o dia da secretária, é o dia da navegação, é o dia do diário oficial e também o dia do churrasco. Coisa boa. No último dia do mês é o dia de churrasqueiro. Aproveita.
4: Vamos nessa. Quero a energia de vocês.

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fiscalização contra preços abusivos dos combustíveis pode resultar em multas milionárias. Uma nova e importante notícia para o bolso do brasileiro. O governo federal intensificou a fiscalização nos postos e também distribuidoras de combustíveis para poder combater aumentos considerados abusivos. As novas medidas prevêm multas que podem chegar a 500 milhões de reais para empresas que elevarem os preços sem uma justificativa adequada. A operação chamada Carga Pesada reúne a Agência Nacional do Petróleo, a Secretaria Nacional do Consumidor e também os PROCONs de diferentes regiões do país. Entre os dias 21 e 25 de setembro, foram realizadas 241 ações de fiscalização. Neste período, também foram abertos 70 processos administrativos contra estabelecimentos e distribuidoras. O objetivo é investigar possíveis irregularidades e impedir que aumentos injustificados sejam repassados aos consumidores. Outra medida anunciada foi a manutenção do subsídio de R$2,12 por litro de diesel, numa tentativa para poder diminuir os efeitos da alta internacional do petróleo.

0: mais alô chegando pra quem tá na sintonia da nossa programação. O Eliano Chaves está por aí, obrigado pelo carinho, Vicente. O Leandro também, Maria Helena. Alô, Tereza. O Ediomar também tá acompanhando a gente. Suzian Kelly, né? Muito obrigado pela audiência aí, viu?
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5: 1:22.
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0: 1:25.
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2: Fala, pessoal que curte esporte. Sejam bem-vindos para mais uma rodada de informações aqui no nosso Minuto Esportivo. É sempre um prazer trazer para você as novidades que agitam o mundo da bola e de outras modalidades. Para começar, já se liga nas manchetes que abrem esta parte do programa. Informações que acabaram de chegar. A primeira, envolvendo um nome de peso no cenário mundial. A França confirmou Zinedine Zidane como técnico até o ano de 2030. E a segunda, também com Zinedine Zidane, que revelou ter recusado propostas de clubes, priorizando uma seleção nacional para comandar.
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2: Vamos aos detalhes da primeira manchete, então. A França, olha só, confirmou Zinedine Zidane como o seu novo treinador. O ídolo francês, conhecido por sua brilhante carreira como jogador e também como técnico campeão, assume novamente o comando técnico da seleção. E o vínculo estabelecido, pelo que foi divulgado, vai até o ano de 2030. Uma aposta de longo prazo da Federação Francesa em Zizou, demonstrando total confiança no trabalho e na visão do ex-jogador e agora técnico para construir um projeto sólido e vitorioso nos próximos anos. Agora, passando para a próxima informação. O próprio Zinedine Zidane, em declarações recentes, revelou publicamente que recusou propostas de diversos clubes de futebol. A prioridade de Zizou, como ele mesmo enfatizou, sempre foi de fato treinar uma seleção nacional. Ele deixou bem claro que essa era sua única e principal motivação para não aceitar outros convites que surgiram ao longo de sua trajetória profissional. Uma postura que mostra o foco total do técnico em um projeto de seleção, buscando desafios em um patamar diferente de sua carreira.
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2: E por aqui, encerramos esta parte do nosso Minuto Esportivo. Mas não se preocupe,

0: programa continua, com mais informações e análises no nosso próximo encontro. A gente volta já já com muito mais para você. Fique com a gente.
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3: E a gente segue por aqui com muita música boa.
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3: E vamos lá, se prepara aí porque tem muito mais sucesso chegando.

E a cantora Shakira cumpriu promessa e reencontrou crianças africanas em apresentação emocionante, né? Uma história de carinho e amizade que atravessou continentes. A cantora colombiana Shakira protagonizou um reencontro emocionante com crianças de Uganda, na África, durante uma apresentação em Madrid, na Espanha. E os pequenos, eles fazem parte do grupo de dança Ghetto Kids, conhecido internacionalmente pelas suas coreografias e apresentações, principalmente nas redes sociais também. Tudo começou quando a cantora conheceu o trabalho das crianças aí, ó.

nas redes sociais e convidou as crianças para poder participar de uma apresentação durante a Copa do Mundo de 2026. A experiência foi tão especial que na despedida os jovens dançarinos não conseguiram conter as lágrimas. Na ocasião, a Shakira prometeu que aquela amizade não terminaria ali e deixou aberta a possibilidade de um novo encontro na Espanha, e a promessa foi cumprida. 2 meses depois, as crianças viajaram até Madrid para poder participar de outra apresentação da artista. Antes de subir ao palco, os pequenos correram para poder abraçar Shakira, que os recebeu com muito carinho. Aí, Shakira!

0: tem mais alôzinho chegando pra gente. Vamos nessa. Marcos Paulo tá na sintonia, Carlos também, Celina Maria, a Adélia tá acompanhando o programa, tá adorando. Matheus Alves, obrigado. André Donizete, alô Vânia, Vânia Oliveira, grande beijo pra você, obrigado pelo carinho, obrigado pela sintonia.
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0: Pessoal, não sai daí não que eu já volto.
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3: 1h40.
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3: Uma e 43.
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0: E vamos lá, fique ligado, viu? Porque tem muito sucesso pra você por aqui.
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0: Essa é a trilha sonora da sua programação. Vamos lá, continua.

aquela música que você adora, aquela música que você gosta, as suas participações aqui na nossa programação. Continue mandando seu WhatsApp aí, né? Entrando em contato com a gente, participando também das nossas promoções, visitando também as nossas redes sociais. Lá você vai ficar também por dentro de muitas informações e de tudo que está acontecendo aqui na rádio, tá bom? Vamos lá, o programa continua.

0: Vlad, alô. Minha amiga Regina tá na sintonia, Kátia. O Alexandre Pereira também. A Lucimara Fernandes, obrigado pelo carinho. A Claudiana, Geraldinho. O Avelino dos Santos também tá por aí. Valeu.
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3: Muito bom ter a sua companhia no Minuto Esportivo. O seu giro rápido pelas principais notícias do esporte. Fique atento porque a gente já começa com o que tá pegando fogo nos bastidores. Vamos para as manchetes do momento. O ex-goleiro Marcos saiu em defesa de Carlos Miguel no Palmeiras, depois de uma falha do arqueiro em campo. E no sul do país, o Grêmio reabriu as conversas por Christian Oliveira, buscando uma solução para um negócio que envolve 10 milhões de reais.
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3: O ex-goleiro Marcos, uma figura icônica do futebol, veio a público para defender o goleiro Carlos Miguel, do Palmeiras. A defesa de Marcos acontece após Carlos Miguel ter cometido erros importantes durante uma partida. Esses erros, infelizmente, acabaram resultando na derrota da equipe alviverde, o Palmeiras, em seu confronto com o Atlético Mineiro. O posicionamento do ex-goleiro traz um ponto de vista sobre a pressão e as dificuldades da posição. Lembrando que falhas são parte do jogo para qualquer atleta. Passando para a notícia que chega do Grêmio, o imortal, como é conhecido,

0: falecido, reabriu as conversas com o atacante Christian Oliveira. O clube gaúcho está buscando uma solução estratégica para concretizar um negócio que tem um peso financeiro considerável, avaliado em 10 milhões de reais. Christian Oliveira atualmente está emprestado e o tricolor se movimenta com uma nova abordagem, uma nova estratégia para acertar essa negociação. O objetivo é integrar o atacante de forma definitiva ao elenco, apesar do impacto nos cofres do clube.
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0: E assim encerramos mais uma parte aqui no Minuto Esportivo. A gente se encontra na sequência da nossa programação, com muito mais informações e o melhor do esporte para você. Continue ligado na nossa rádio.
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1: Duas e dois.
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4: 2:06.
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6: E aí, galera antenada, Andressa Pires de volta com vocês, direto do Drops News, pra gente acelerar nas novidades do mundo pop. E olha só que notícia babado que tá agitando os fãs da Rainha dos Baixinhos, a Xuxa, gente. Ela fez um convite super especial pra suas ex-paquitas pra estarem com ela na turnê O Último Voo da Nave. Imagina só, todas reunidas de novo. A energia vai ser lá em cima, né? Uma verdadeira viagem no tempo, garantindo muita emoção. A estreia dessa tour emocionante está marcada para o Nubank Park e a expectativa é gigantesca para ver a rainha e suas paquitas brilhando mais uma vez. Um reencontro histórico que promete muita emoção e nostalgia para todo mundo que cresceu com elas, com a energia lá no alto. Xuxa, Xuxa, né? E ela mandou o papo reto, disse que só deixa de falar com paquita se for homofóbica. É isso aí, atitude que a gente ama, de uma artista que sempre foi voz. Fiquem ligados, porque o Drops News não para. Já já eu volto com mais informações para vocês na próxima parte do programa.
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mais gostosa no seu rádio. Obrigado pela audiência. Continue participando aí através do WhatsApp, porque daqui a pouquinho vai rolar aquele salve. Daqui a pouquinho vai rolar aquele alô pra quem tá acompanhando a nossa programação. Obrigado aí pela audiência. Vamos lá, a música continua.

0: vamos de alô. Meu amigo Jorge Melo tá na sintonia, Julieta, a Silvana Aparecida também, Simone Machado, Matheus e o Eric Blasques também tá acompanhando a gente sempre aí, valeu.
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0: Peraí, volto já com a sua trilha sonora.
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5: 2:21.
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2: 2h23.
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4: Uma história que mostra a incrível capacidade de recuperação da natureza. Uma das árvores mais famosas da Inglaterra está voltando à vida. Ela é conhecida como Skymore Cap, a árvore que ficava ao lado da histórica muralha de Adriano, no norte do país, e era considerada um verdadeiro símbolo da região. Durante mais de um século, ela fez parte da paisagem e se tornou um dos pontos mais fotografados da Inglaterra. A árvore ganhou ainda mais notoriedade depois de aparecer no filme Robin Hood, O Príncipe dos Ladrões, que foi lançado em 1991. Mas em setembro de 2023, ela foi cortada durante a madrugada, provocando indignação e tristeza. E muita gente acredita que aquela árvore jamais voltaria a crescer. Só que a natureza surpreendeu. 10 meses depois do corte, pequenos brotos começaram a aparecer na base do tronco. Inicialmente eram apenas 8. Pouco tempo depois, já haviam sido identificado 25.
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4: E vamos lá, sequência de músicas por aqui. Não.

0: aquela música maravilhosa que você gosta, rola aqui na nossa programação. Nosso muito obrigado pelo seu carinho, pela sua audiência. Continue pedindo a tua aí através do nosso WhatsApp. Daqui a pouquinho a gente vai mandar aquele alô pra galera toda que tá na sintonia aí. E claro, sua canção também rola aqui na nossa programação, né? Muito bom saber que você tá aí. Esteja você em casa, no seu trabalho, esteja você aí dando uma caroninha pra gente no teu carro, no teu caminhão. Nosso muitíssimo obrigado pela tua audiência. Vamos lá, a programação não para.
1: Guilherme Benuto, menos é mais.

0: Estamos chegando pra galera que tá na sintonia da nossa programação. Minha amiga Romilda, Adriana Moraes também, o Cleiton. Alô, Cláudia, Isabel. Alô, Márcia. Claudemir também tá na sintonia. Um abraço pra vocês aí. Daqui a pouquinho a gente manda mais alô.
1: Estamos apresentando 2:36.
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3: Chegamos com o Minuto Esportivo. Sua parada obrigatória para ficar ligado em tudo que movimenta o universo da bola. Aqui na sua rádio. E a gente já começa com as manchetes que estão agitando o cenário esportivo. Lá fora, o técnico da Argentina, Lionel Scaloni, desabafou. Ele recebeu fortes críticas depois do segundo lugar na Copa do Mundo e o treinador veio a público. Por aqui, no futebol brasileiro, o Cruzeiro viu sua grande sequência de invencibilidade na Série A ser quebrada. Um resultado importante colocou fim à boa fase da equipe.
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3: Começando com o desabafo de Lionel Scaloni. O treinador da seleção argentina, campeã mundial em outra edição, pediu desculpas aos torcedores por não conseguir conquistar o título novamente nesta última Copa do Mundo. Scaloni também fez questão de rebater os comentários negativos que surgiram após a campanha da Argentina, onde a equipe ficou com o segundo lugar. Esse desabafo veio cerca de uma semana depois da final do torneio, mostrando como as críticas impactaram o ambiente da seleção e do próprio técnico. Uma situação delicada para o comando técnico dos hermanos. Mudando para o cenário nacional, o Cruzeiro, que vinha em uma fase muito boa, era o dono da maior invencibilidade da

0: Série A do Campeonato Brasileiro. Essa sequência de resultados positivos, que acumulava vários jogos sem perder, foi interrompida depois da derrota para o Botafogo. O time mineiro vinha mostrando um trabalho consistente, acumulando bons resultados sob o comando do técnico Arthur Jorge. A interrupção dessa série de vitórias e empates contra o Botafogo marca sem dúvida uma virada na campanha da equipe celeste no campeonato, e a torcida espera a recuperação.
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0: Com isso, a gente encerra mais uma parte do Minuto Esportivo. Fique ligado na programação da rádio e a gente volta daqui a pouco com mais informações. Até a próxima.
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0: 2h42. 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
5: 2:45.
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7: Minuto Esportivo no ar, chegando com as informações mais quentes do mundo da bola. Para você que acompanha cada lance, cada virada, cada gol, a gente traz um resumo caprichado. Vamos direto às manchetes que estão agitando o cenário do futebol, com notícias importantes para você, fã do esporte, que não perde um detalhe. O Real Madrid avalia um novo empréstimo para o atacante Endrick, já no início da próxima temporada europeia. O São Paulo conquistou uma vitória importante no Paulistão Feminino, assumindo a vice-liderança da competição.
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7: Começando com o noticiário europeu e uma situação que envolve um dos nossos jovens talentos. O Real Madrid, um dos gigantes do futebol mundial, estaria avaliando a possibilidade de um novo empréstimo para o atacante brasileiro Endrick. Essa movimentação, de acordo com o respeitado jornal espanhol Marca, poderia ocorrer já no início da próxima temporada europeia. O clube merengue, agora sob a batuta de José Mourinho no comando técnico, passa por um momento de redefinição e ajustes em seu elenco principal. Essa fase de transição pode ser o motivo por trás da decisão de emprestar o jogador, buscando mais tempo de jogo e experiência para Endrick, antes de integrá-lo definitivamente ao time. No Campeonato Paulista Feminino, o São Paulo entrou em campo e garantiu uma importante vitória sobre o Mirassol. O time tricolor superou o adversário, conquistando os 3 pontos que eram fundamentais para sua campanha no estadual. Os gols que selaram esse resultado positivo vieram dos pés de Bia Menezes, que balançou as redes ainda no primeiro tempo, abrindo o placar para o São Paulo. Já na segunda etapa do jogo, Kézia Senna ampliou a vantagem, garantindo a tranquilidade para o time paulista. Com esse triunfo convincente, o São Paulo alcançou a vice-liderança da competição, mostrando força e consistência nesta temporada do futebol feminino.
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7: A gente encerra esta parte do Minuto Esportivo, mas fique ligado, que o nosso programa continua com muito mais para você. Acompanhe a nossa programação. A gente volta já.
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9: Coisa boa ter você junto com a gente. Obrigado pelo carinho, gente. Obrigado pela audiência de cada um de vocês. Você que tá aí na tua casa acompanhando a gente com um som bem alto. Obrigado pelo carinho. Para você que tá no trabalho agora com o radinho ligado aí, na lojinha, no restaurante. Nosso muito obrigado. E a todos os taxistas também, os taxistas, né? Motoristas

0: e aplicativo que acompanham a gente, pra você que ouve a gente pela internet também, nosso muito obrigado pela sua audiência. Vamos lá, o programa não para.
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0: Vamos lá, conferindo aí a nossa programação. Segue.

música que você gosta, na melhor programação do seu rádio. Você participa, você pede, a gente, né, vai anotando aqui os pedidos musicais, mandando para o programador e a qualquer momento rola na nossa programação. Vamos nessa, a música continua.

0: Pará. Vamos lá, registrando as participações dos nossos ouvintes aqui. A Vera, o Altair tá na sintonia, Adriano Ribeiro também, Marcos, Angelita Ribeiro, obrigado pelo carinho, Renato Fernandes e Marlon também tá acompanhando a gente. Valeu!
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0: Pessoal, dá um tempinho aí, rapidinho, eu vou ali e já volto, um rápido intervalo, mas daqui a pouquinho tem mais música pra você que tá na sintonia, não sai daí não, hein?
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0: Grosso. Brasil.
1: 3 e 3. 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
1: 16.
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3: Vamos lá então, né? Hoje, quarta-feira, hoje é dia 30, bebê, acabou o mês. Vamos aí, com um pezinho no mês de outubro, que seja um mês maravilhoso, um mês sensacional para todos nós, que seja um mês muito produtivo, né? Cheio de boas conquistas para todo mundo. A Gi tá aqui do meu lado trazendo a dica de hoje, diz aí, Gi.
4: Hoje a diquinha é em especial, Fernando, para quem faz peixe, faz fritura de peixe aí em casa. O que que acontece? Às vezes você usa a frigideira para grelhar o peixe, para fritar o seu peixe, e aí quando você vai lavar ela, dá a impressão, né, gente, que se você passar ali a buchinha com seu detergente, meio que vai impregnar cheiro de peixe em tudo que você tá lavando ali depois na sua buchinha, e que o cheiro nem vai sair da frigideira, né? Então, o truquezinho hoje é uma maneira da gente remover aquele cheiro de peixe que fica impregnado na frigideira antes de lavar ela e não acabar espalhando aquele odor pela cozinha inteira, porque eu até brinco, né, que peixe é uma delícia, mas o cheiro dele ninguém merece, né, gente? E outro cozinha com ingrediente que 100% das pessoas têm em casa.
3: Maravilha então, minha senhora, vai se preparando aí, viu? Vamos lá, primeira fofoca, Gi.
4: Ai, ai, ai, bora de fofoquinha, tô aqui no R7 entretenimento, gente, na aba da Fabiola, e olha, fãs pedem dupla Ralph e Renner após a morte dos parceiros dos sertanejos, né? Depois da morte do cantor Rick, confirmada no último dia 22 de setembro, após queda do helicóptero, né? Os fãs, eles começaram a pedir uma nova dupla se formasse, né? Ralph e Renner, porque vale lembrar, né, que o Ralph cantava junto com o irmão Christian, né, que faleceu em 2024 devido a complicações renais. No entanto, o Ralph, ele logo negou os rumores e deixou claro que tanto seu irmão quanto o Rick são insubstituíveis, né? Com palavras duras ali nas redes sociais mesmo, ele ainda criticou as tentativas de viralizar às custas das tragédias recentes. O Renner, ele publicou um vídeo afirmando que continuaria cantando após a morte do Rick, e foi o suficiente para os fãs sugerirem então essa parceria, né? Enquanto isso, os shows previamente agendados pela dupla Rick e Renner, né? Eles foram cancelados temporariamente. O empresário dos artistas ainda está avaliando o futuro da carreira solo ou possíveis colaborações futuras para Renner, né? Então, não tem nada disso de Ralph e Renner que vocês devem estar vendo por aí, não, viu, gente?
3: Muita informação e muita fofoca para você daqui a pouco.

0: musicão pra quem tá na sintonia, minha amiga Cíntia. Obrigado pelo carinho. Alô, Fábio, aquele abraço. Vamos lá, Gi, qual vai ser a dica do dia já já?
1: Truquezinho bem legal, Fernando, pra você que usou uma frigideira pra poder fazer um peixe, seja grelhado, seja frito, né? Pra tirar completamente o cheiro de peixe dessa frigideira antes de você lavar e acabar espalhando mais esse cheiro ou deixando ele impregnado na frigideira mesmo depois de lavada.
0: Sensacional, é daqui a pouquinho. A música não pode parar, vamos lá.

0: Ou querendo.
1: Mais músicas pra você e muita informação e muita fofoca também. Manda mais uma, Gi.
2: E a Gabriele Miranda, mulher do jogador Endrick, né? Ela usou as redes sociais agora no último domingão, dia 27, pra poder rebater as críticas ao nome escolhido pro primeiro filho do casal. A influenciadora compartilhou nos stories do Instagram um vídeo bem humorado, né? De uma criadora de conteúdo que tava ironizando as pessoas que gostam, enfim, né? De opinar sobre o nome dos filhos dos outros, né? O casal revelou que o bebê chamará Kendrick, né? Durante um chá de bebê realizado em junho em São Paulo. A escolha, pouco comum no Brasil, repercutiu nas redes sociais e dividiu opiniões entre os internautas. No vídeo compartilhado por Gabriele, né? A criadora de conteúdo faz uma brincadeira com quem critica as escolhas, né? Ah, porque eu não gostei do nome do seu filho, mulher. Ainda bem que tu falou, quase que não dá tempo. Fala aí, então. Qual é o nome que tu quer colocar no meu filho, né? Gente do céu. A gravação compartilhada pela influenciadora continua, né? Com uma provocação direcionada a quem costuma dar opiniões sem contribuir financeiramente com a criação da criança. Olha, o que mais você não gostou, meu amor? Não gostou da cor do quarto? Você quer que eu mude decoração? O que mais? Ah, o número do meu Pix pra você mandar o dinheiro pra eu comprar fralda, você quer também? Ah, não quer, né? Entendi. É, Pix ninguém quer mandar, não é mesmo? Pois é, gente, concordo com ela.
1: Boa! Já tem mais, hein? Não sai daí, não.
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7: 6:23.
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7: 6:28.
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9: E a gente tá de volta no Drops News. Chegou a hora de ficar por dentro do que tá rolando no universo da música e das celebridades. E olha, a temperatura tá subindo. A amiga de Preta Gil, Jude Paula, não perdoou e rebateu com força as falas do ex-marido da cantora, Rodrigo Godoy. Ela mandou o recado direto: mau caráter é uma escolha. Pois é, a situação continua rendendo. Jude Paula fez questão de afirmar que o círculo mais próximo da Preta já tinha conhecimento sobre uma suposta traição de Rodrigo Godoy. E não parou por aí. Ela ainda revelou que o grupo pediu para ele segurar o rompimento, segurar tudo até o final do tratamento da cantora. Que barra, hein? Um verdadeiro turbilhão de emoções e revelações que sacode o mundo dos famosos. E a gente segue acompanhando de perto cada detalhe dessa história. Não sai daí, porque o Drops News tá só começando. Tem muito mais acontecendo e a gente te conta tudo. Já já eu volto com mais no Drops News.
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1: E assim voltamos no último dia do mês, hein?
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1: Puxa vida, hoje é dia 30. Passou que a gente nem viu, né? Vamos lá, vamos fofocar.
3: E a Madonna chamou atenção pelo visual luxuoso durante o MTV Video Music em 2026, que foi realizado no dia 27, né, em Los Angeles, nos Estados Unidos. A cantora, que tem seus 68 anos, apostou numa produção repleta de brilho, que incluiu um colar de diamantes avaliado em cerca de 14,8 milhões de reais, né? E um acessório também nos dentes. A rainha do pop também teve motivos para comemorar. Com 13 indicações, foi a artista, né, mais lembrada aí da edição, e terminou a cerimônia com 7 troféus, incluindo de artista do ano, categoria na qual concorria com a Taylor Swift, né? O Bruno Mars, Ariana Grande, a Sabrina, né? E um dos destaques do visual foi o colar da joalheria, né? Levi's, com 115 quilates de diamantes e um valor estimado em 2,8 milhões de dólares, que eu já converti aqui pra vocês, dá quase 15 milhões de reais, né? A peça complementou ali a produção da cantora, que também exibiu, né, os seus característicos grills, joias utilizadas ali sobre os dentes. Como se diz, marca registrada de Madonna, né?
1: Muita fofoca boa pra você. A música continua.

0: babados e fofocas no ar, todo mundo participando junto com a gente, mandando WhatsApp, daqui a pouquinho a gente vai mandar aquele alô pra galera, tá? Gi, manda aí a dica do dia já já.
1: Um truque bem legal com ingrediente, inclusive culinário, que todo mundo tem em casa, 100% das pessoas tem, tá? Isso aqui não tem como, ah, alguém não tem, não, todo mundo tem. E esse truquezinho, ele vai tirar aquele cheiro de peixe da sua frigideira ali, onde você, ou da sua panela, onde você usou pra fazer o seu peixe, antes de você lavar ela. E aí você não vai contaminar a sua bucha, não vai ficar com, assim, ah, meu Deus, e se a frigideira ficar cheirando peixe? Não vai, tá bom?
0: Já, já, pessoal, já, já. Vamos lá, a música não para.

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0: Esse é o Babados e Fofocas, quarta-feira sensacional pra todos vocês aí, e a fofoca que não para.
1: Tô aqui no Entretei, a Virgínia Fonseca chamou atenção agora no final de semana que passou, ao chegar no Maracanã, no Rio de Janeiro, acompanhada por vários, mas vários, vários seguranças, gente. A influenciadora foi pro estádio, né, pra poder assistir a partida da NFL entre Baltimore e Dallas, né? O registro, ele foi compartilhado pelo Rodolfo Rodrigo, que mostrou a Virgínia entrando ali no gramado com a equipe de segurança ao redor. A chegada não foi o único detalhe que chamou atenção durante a passagem da Virgínia pelo estado, né? Pra poder acompanhar ali a NFL, ela escolheu uma produção inspirada no universo esportivo. Então, a influenciadora usou um corset estruturado com chuteiras nas cores prata e azul, combinado com calça jeans. O visual ainda contou com um cinto feito de cadarço, óculos espelhados e cabelo preso com rabo de cavalo com duas mechas soltas na parte da frente. Assim, eu vou ser bem sincera, eu até aquela roupa dela no negócio de corrida, esses tempos aí pra trás que viralizou, mas assim, querendo ou não, gente, eu achei feio, né? Eu achei muito feio aquela roupa, essa aqui também não é das melhores. Eu acho assim que gente com tanto dinheiro deveria realmente se vestir melhor. Mas aí eu cheguei na conclusão que, na verdade, isso aqui não é sobre ter dinheiro, não é sobre se vestir melhor, é sobre se vestir pra chamar atenção e ser notícia. E é o que acabou sendo, né?
0: Boa! Tá bombando aí nas redes sociais, a gente trazendo primeiro pra nós aqui.
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3: Pessoal,

0: fazer uma pausa e eu volto já já com mais uma super sequência. Me espera que eu espero você também.
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2: 3h44.
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2: 3h47.
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12: Alô, você que acompanha o Minuto Esportivo. Estamos no ar com as principais informações do mundo da bola, para você ficar por dentro de tudo o que rola nos gramados nacionais e internacionais. Começamos falando do mercado de transferências, com o Flamengo cogitando enviar Gonzalo Plata ao Zenit para facilitar a chegada de Luis Enrique. E na Europa, o Liverpool faz um movimento importante por Fikayo Tomori, após a saída de Konaté.
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12: Sobre a situação do Flamengo, o clube segue monitorando de perto a situação de Luis Enrique, um atacante que está na mira da diretoria rubro-negra. Para tentar avançar nas negociações e facilitar a chegada do jogador, o Flamengo cogita enviar o atleta Gonzalo Plata ao Zenit. É importante destacar que outro clube do futebol brasileiro também entrou na disputa pela contratação de Luis Enrique, o que promete esquentar a briga por esse nome no mercado. Já no velho continente, mais precisamente na Inglaterra, o Liverpool está bastante ativo neste período de movimentações. O clube inglês anunciou recentemente a chegada do jovem Vitor Muñoz e já se mostra pronto para investir novamente em um nome de peso. A diretoria dos Reds faz um movimento por Fikayo Tomori, um zagueiro que está sendo observado de perto. Essa investida acontece após a saída de Konaté do elenco, indicando que o Liverpool busca reforçar a sua defesa.
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12: É isso. A gente faz uma breve pausa e volta já já com a

0: próxima parte do nosso Minuto Esportivo.
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3: E voltamos.
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3: 30 de setembro. Vamos lá, vamos fofocar tudo que tá bombando na rede social. Vamos lá, Gi.
5: Ai, gente, meu Deus, que essas fofocas não param, né? Olha, a influencer apontada como a fera do chão de avião, ela foi barrada no show. Olha, erro me persegue. A Bela de Cássia, que é ex-dançarina dos Aviões do Forró, afirmou que foi impedida de subir no palco durante um evento em Fortaleza. Ao relatar o episódio nas redes sociais, ela associou, né, a situação com o acontecimento do passado, pelo qual ela ainda diz sentir vergonha. Sendo, segundo a influenciadora, né, ela chegou ao local com acesso aos bastidores, mas depois recebeu a informação de que não poderia acompanhar a apresentação no palco. A Perla, ela não revelou quem teria determinado o veto, né, mas sugeriu que a decisão estaria relacionada a algo ocorrido quando tinha 18 ou 19 anos, né? Olha, ela tenta me barrar e eu fico, por quê? Um erro que eu cometi há o quê? 11, 13 anos atrás, quando eu tinha 18, 19, não cometi o erro sozinha. A fala voltou a movimentar, né, os antigos rumores envolvendo o Xande Avião, com quem a Perla trabalhou durante sua passagem no Balé dos Aviões do Forró, né? Nas redes sociais, usuários associaram um relato a especulações antigas sobre um possível envolvimento extraconjugal entre os dois. Eita! Aí, durante o desabafo, né, a Perla, ela afirmou que o episódio do passado continua trazendo consequências pra vida hoje, né? Ela também reconheceu que sente vergonha da situação, embora não tenha detalhado o que aconteceu nem identificado pra pessoa envolvida.
3: Já tem mais pra você, meu amigo, minha amiga. Segue o programa.

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1: Coisa boa, que bom saber que você está acompanhando o nosso programa. Mais uma vez, obrigado aí pela sua sintonia, obrigado pela sua participação. Dentro de mais alguns minutinhos, a Gi vai trazer a dica do dia de hoje, né, Gi?
2: Truquezinho para tirar cheiro de peixe da sua frigideira, da sua panela, antes de lavar ela.
1: Tá vendo, né, minha senhora? Anota aí, é já já. Vamos de música.

0: 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Gi, traz a dica do dia.
1: Bora pra nossa diquinha do dia, então. Truquezinho pra tirar cheiro de peixe da tua frigideira antes de lavar ela, né? Você fez o seu peixe frito, o cheiro forte impregnou na frigideira de um jeito, gente, que a gente tem a impressão que se a gente passar a bucha com detergente, a gente vai só espalhar cheiro por tudo ali e não vai limpar, né? Então, o que você vai fazer? Antes de jogar água na frigideira, você acabou de fritar ali, enfim, você vai colocar 2 colheres de sal seco na

0: comendo. O cheiro dele ninguém merece.
1: Tá vendo aí, né, minha senhora? Vai anotando tudo aí, porque ajuda no dia a dia, né? Gi, obrigado pela participação. Até amanhã.
0: Valeu, Fernando.
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5: Demais. 4 e 5.
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8: E aí, galera? Andressa Pires de volta com Drops News. Se você é daqueles que não dispensa uma boa dose de energia e um som que balança as estruturas, vai pirar nessa. Saiu a lista das 10 melhores bandas de metal alternativo, eleitas pelos próprios fãs do gênero. É isso mesmo, uma votação popular que agitou o universo da música pesada. A disputa foi acirrada e teve muita banda boa na parada. Nomes como Alice in Chains e Deftones marcaram presença, mostrando a força e a diversidade desse estilo que a gente tanto ama. Fica a pergunta, será que a sua banda favorita conseguiu um lugar no topo desse ranking? É sempre bom ver o reconhecimento vindo direto de quem realmente vive a cena, né? E a gente sabe que no metal alternativo tem muita banda com história e com um som que arrepia. Já já eu volto com a última parte do Drops News. Fica ligado, é rapidinho.
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1: Coisa boa, coisa maravilhosa, já estamos de volta. Prazer, eu sou Fernando Leme e desejo só o melhor pra você. Tá na hora.
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1: É claro que ninguém consegue impedir a tristeza de chegar, é óbvio. Chorar também faz parte da vida, viu, gente? Mas você não pode permitir que as decepções roubem a sua capacidade de sorrir. Você não pode entregar suas lágrimas a quem não valoriza sua presença. Não desperdice a sua paz tentando agarrar quem nunca está satisfeito, ou agradar quem nunca está satisfeito. E principalmente não deixe as dificuldades de hoje, que elas façam você esquecer todas as bênçãos que você já recebeu. Você merece chorar é de felicidade ao realizar um sonho. Merece se emocionar com um abraço verdadeiro, com uma conquista inesperada, com a recuperação de alguém que ama, ou simplesmente com a beleza de estar vivo. E se hoje as lágrimas forem de tristeza, não tenha vergonha delas. Deixa que elas lavem a sua alma, mas não permita que apaguem a sua esperança, porque a vida é feita de recomeços. Aquilo que hoje parece impossível pode se transformar na maior alegria de amanhã. Então acredite. Ainda existem encontros maravilhosos esperando por você. Ainda existem portas que serão abertas, sonhos que serão realizados e motivos que farão seu coração transbordar de felicidade. Por isso, levante a cabeça, fortaleça sua fé e continue caminhando, tá bom?

Que as lágrimas de hoje preparem o caminho para os sorrisos de amanhã. E que daqui pra frente você tenha muito mais motivos para chorar de alegria do que de tristeza. Um excelente dia para você.

que é uma atrás da outra. Menos intervalos, mais música boa, muita informação do Brasil e do mundo, muitos alôs também. Vai mandando seu WhatsApp aí pra gente. Aqui você fica muito bem informado e ouvindo a melhor programação musical. E a música não para. Vamos lá.

0: tem mais alô chegando por aqui, hein? Albeni, meu amigo Diego Santos também, Luiz, alô Cleide Carvalho, obrigado pelo carinho, Gil Zelena, alô Fernando Souza, meu xará, um abraço.
1: Pessoal, nosso programa dá um tempinho, mas é coisa rápida. Depois do intervalo eu trago muito mais música pra você.
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5: 4:24.
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1: 4:27.
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8: Minuto Esportivo no ar, trazendo as informações mais quentes do mundo da bola para você que acompanha a nossa programação. Fique ligado, porque o esporte não para e a gente te deixa por dentro de tudo. Começamos com as manchetes que movimentam o mercado da bola. O Spartak Moscou prepara uma oferta milionária por Flaco Lopes. E o Bayer Leverkusen avança nas negociações para contratar Facundo Medina.
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8: Agora vamos aos detalhes dessas notícias que agitam os bastidores do futebol. O atacante Flaco Lopes, que tem se destacado bastante, pode estar com os dias contados no Palmeiras, ou não. O Spartak Moscou está preparando uma oferta de 139 milhões de reais para tentar tirar o jogador do clube brasileiro. Flaco Lopes tem se valorizado no mercado ao longo dos últimos meses e, por isso, a diretoria do Palmeiras espera mantê-lo em seu plantel, apesar do interesse e da proposta generosa que vem da Rússia. A situação promete ser um dos grandes capítulos dessa janela de transferências, com o Palmeiras buscando segurar uma de suas peças importantes. Mudando para a Europa, o Bayer Leverkusen está de olho no mercado de transferências para reforçar seu elenco. O clube alemão avança nas negociações para contratar o defensor Facundo Medina, em um negócio que pode chegar à casa dos 116 milhões de reais. O Bayer Leverkusen terminou a última temporada na sexta colocação no campeonato alemão e a diretoria já mira o futuro. O objetivo é ambicioso. O clube sonha em voltar a brigar pelo título na temporada de 2026-2027. E a chegada de jogadores como Facundo Medina seria fundamental para essa meta.
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8: Por enquanto é isso na nossa parte de notícias. A gente se encontra já já com muito mais esporte para você. Até a próxima parte.
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10: Cantor
9: cantor britânico Seal confirmou seu retorno ao Brasil para uma série de 5 apresentações entre novembro e dezembro desse ano, hein? Conhecido mundialmente por sucessos como Crazy, Chris from a Rose, o artista ele vai voltar aos palcos brasileiros depois de 7 anos. Depois de 7 anos, né? A turnê celebra os 2 primeiros álbuns da carreira lançados em 91 e 94. Aos 63 anos, o Seal, ele acumula 4 prêmios Grammy e mais de 3 décadas de trajetória musical.

A agenda brasileira começa no dia 25 de novembro em Brasília. No dia seguinte, 26 de novembro, o cantor ele se apresenta no Rio de Janeiro. Em 28 de novembro vai ser a vez de São Paulo. E atenção aos fãs paranaenses, no dia 1º de dezembro, o CEO vai estar em Curitiba com a apresentação marcada pro Iglo Super Hall no Jockey Clube do Paraná. A última apresentação vai acontecer no dia 2 de dezembro em Porto Alegre. E vamos lá, porque por aqui é só música boa.

dia maravilhoso e que dia sensacional, porque você tá aí acompanhando a nossa programação. Nosso muito obrigado pela sua audiência. É muito bom saber que tem assim, ó, um monte de gente ouvindo a gente por toda a cidade. Obrigado pelo carinho, muito obrigado pela sua sintonia. Vamos nessa, a música não para.

0: alôs que não param aqui na nossa programação. Vai mandando seu WhatsApp aí, meu amigo Gilmar, né? Fabrício também na sintonia, Rita, Vinícius. Quem tá com a gente mandando WhatsApp tá na sintonia do trabalho, é o Marcos. E o Dalton também tá acompanhando o nosso programa. Obrigado pelo carinho aí.
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2: Apoio cultural. 4:42.
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3: 4:45. 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
4: E aí, galera antenada, chegando com Andressa Pires no seu Drops News, o programa que te deixa por dentro de tudo que rola no universo pop e musical. Para começar com o pé direito, já tem notícia quentíssima do João, que não para de surpreender. Ele vai anunciar o álbum novo, o quinto de estúdio, e o rolê é super estratégico. O anúncio vai rolar no intervalo da novela Quem Ama Cuida, lá na Globo. Isso mesmo, João amarrando um comercial na TV aberta, junto com uma ação no Google. Tudo para bombar o lançamento. A galera já tá contando os segundos, porque a audição exclusiva do álbum já tá marcada pro domingo. É muito buzz para um artista só, hein? João mostrando mais uma vez, porque é um dos maiores nomes da nossa música pop atual. Fiquem ligados para não perder nenhum detalhe desse lançamento que promete agitar tudo. Obrigada pela sua companhia, viu? Até o próximo Drops News, estarei juntinho com você.
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5: E o Brasil conquistou o segundo lugar na classificação geral da WorldSkills Xangai 2026, considerada a maior competição de educação profissional do mundo. O campeonato aconteceu na China e foi encerrado no último domingo, dia 27 de setembro. A competição reuniu aproximadamente 1.400 participantes de 70 países, disputando provas em 64 profissões diferentes. E os jovens brasileiros fizeram bonito. A nossa delegação conquistou 8 medalhas, sendo 2 de prata e 6 de bronze. Além disso, outros 29 reconhecimentos de excelência foram entregues aos representantes do Brasil. O país terminou na segunda posição geral por pontos, ficando atrás apenas da China, anfitriando o evento. Mas existe outro detalhe muito importante nessa conquista. Dos 71 jovens que representaram o Brasil, 76% estudaram na rede pública de ensino. Os competidores com idades entre 18 e 24 anos foram preparados pelo Senai e pelo Senac.
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5: Respira fundo aí, curte o que vem agora, porque é só música boa.

Sensacional, tá vendo aí, né? Só musicão pra quem tá acompanhando a nossa programação nesse dia maravilhoso. Continue participando da nossa programação, porque daqui a pouquinho eu vou mandar aquele alô sensacional pra você. Vamos lá, a música continua.

0: Mais alôs. Vamos lá. Deixa eu ver quem tá mandando WhatsApp pra nossa programação. Meu amigo Márcio, o Adriano, a Maria Aparecida também tá junto com a gente. Maria Aparecida, né? A Marisa de Lima, obrigado pelo carinho. Amanda, minha amiga Creuza, costureira, aquele abraço pra você sempre na sintonia. O Mauro também e o Joel. Valeu pelo carinho, pela audiência de vocês aí.
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3: 5 horas. 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
8: 5 horas e 1 minuto.
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10: Boa tarde, Água Boa e Região. Iniciamos agora o especial sertanejo na Liberdade FM 104,9. Com vocês, Jean Martinazzo, levando até vocês os clássicos e as novidades do sertanejo. Sua presença anima a nossa programação na Liberdade FM. Então não esqueça de enviar a sua mensagem pelo WhatsApp no 66 3468 1200. Solicitar a sua canção preferida, mandar aquele abraço caloroso e informar de onde que você está nos acompanhando. Mantenha-se conectado conosco também nas redes sociais. Lá no Facebook, procure por Liberdade 104.9 e no Instagram, arroba Liberdade 104.9 FM. Para você não perder nada, né, do que a sua rádio preferida acontece. O especial sertanejo já está rolando e para subir o volume, tá na Liberdade, tá bom demais.

na sua Liberdade FM 104,9. O especial sertanejo continua marcando presença com os maiores sucessos. Suba o som, que a seleção musical de hoje está impecável. Prepare-se para uma série de modões e músicas românticas aqui na Liberdade FM.

0: Olá para as companhias que estão ligadas nas melhores canções aqui do nosso Sertanejo da Tarde. O especial sertanejo tocando aqui na Liberdade FM de Água Boa. Tá na Liberdade? A vibe é sempre boa demais.
1: Vai barulho aí, alô banda!
2: Aí olha, Júlio César.

0: prazer ter você aqui na Liberdade FM. Então fique ligado que em breve o Especial Sertanejo segue com muito mais música de qualidade. Não deixe de enviar o seu recado, abraçar na equipe e participar pelo WhatsApp também no 66-3468-1200. E siga também a gente já nas redes sociais, no Insta, @liberdade104.9fm e no Face, @liberdadefm104.9. Em breve tem mais sertanejo para sua diversão aqui com a gente.
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3: 5 horas e 14 minutos.

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4: 5:21.
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3: 5 horas e 26 minutos.
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2: Recomeçamos no Especial Sertanejo. Obrigado pela sua companhia e por seguir conosco nesse clima perfeito. Então prepare-se para aumentar o volume, pois vem aí mais uma sequência que é pura preferência sua. E continua a dominar o sertanejo, chegando aquele sucesso que vai animar ainda mais a sua sintonia. Tá na liberdade? Tá bom demais.

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1: A corrida pelos votos lulistas se intensifica em Alagoas, em uma reta final de disputa acirrada. O presidente da República anima a base MDBista, que busca fortalecer seu apoio. Contudo, aliados do tucano JHC também distribuem material com imagens do petista. Essa movimentação estratégica indica a busca por um eleitorado específico e decisivo na reta final das eleições.

Não mude de estação. Você está no Especial Sertanejo, a melhor sintonia para ouvir os grandes sucessos. Tudo para fazer companhia ainda mais especial. E seguimos no nosso ritmo com aquela seleção especial que você tanto gosta. Coração pronto? Porque tem mais sucesso chegando em sua sintonia. Tá na liberdade? Tá bom demais.

envolvendo cada profissional autônomo, você aqui com a gente no rádio. Continuamos até as 19 horas com o melhor da música sertaneja. Está na liberdade, está tudo em cima.

0: alegria ter você conosco na Liberdade FM. Não sai daí, pois logo mais o Especial Sertanejo segue com mais sucessos para levantar o seu astral. Mande sua mensagem, um abraço e interaja via WhatsApp 6634681200. Não se esqueça de acompanhar a sua rádio do coração nas redes sociais. Instagram, arroba Liberdade 104.9 FM e o Facebook Liberdade FM 104.9. Em breve teremos ainda mais sertanejo para você.
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3: 5 horas e 38 minutos.

0: 5 horas e 42 minutos.
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0: falando da nossa...
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3: 5:46.
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4: E olha só quem está aqui de novo, é o nosso Especial Sertanejo. Muito bom ter você por aqui na nossa jornada musical que preparamos pensando em você. Então aguarde, pois a playlist especial não para por aqui. A seguir, uma música especial que promete emocionar profundamente e elevar a sua sintonia. 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

0: clássico sertanejo passando por aqui. Uma sequência que só tem modão pra deixar a sua sintonia perfeita. E agora uma música pra você cantar com tudo e aproveitar com o volume lá em cima. 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
1: Gratidão.

0: aqui na 104.9, o sertanejo não para. Dá uma segurada aí que a gente faz um intervalo bem rápido e retornamos com muito mais pra você. Muita música de qualidade ainda te espera no especial sertanejo. Vem falar com a gente. Arroba Liberdade 104.9 FM 6634-68-1200 Liberdade FM 104.9. 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
3: 5 horas e 58 minutos.

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4: Noite, Rádio 20. Nesta hora do Ângelus, queremos rezar juntos. O anjo do Senhor anunciou a Maria e ela concebeu do Espírito Santo. Ave Maria, cheia de graça, Senhor é convosco. Bendita sois vós entre as mulheres e bendito é o fruto do vosso ventre, Jesus. Santa Maria, Mãe de Deus, rogai por nós, pecadores, agora e na hora de nossa morte. Amém. Eis aqui a escrava do Senhor, faça-se em mim segundo a vossa palavra. Ave Maria, cheia de graça, Senhor é convosco. Bendita sois vós entre as mulheres, e bendito é o fruto do vosso ventre, Jesus. Santa Maria, Mãe de Deus, rogai por nós, pecadores, agora e na hora de nossa morte. Amém. E o Verbo divino se encarnou e habitou entre nós. Ave Maria, cheia de graça, o Senhor é convosco. Bendita sois vós entre as mulheres e bendito é o fruto do vosso ventre, Jesus. Santa Maria, Mãe de Deus, rogai por nós, pecadores, agora e na hora de nossa morte. Amém. Rogai por nós, Santa Mãe de Deus, para que sejamos dignos das promessas de Cristo. Oremos. Infundi no nosso espírito a vossa graça, ó Pai. Vós que na anunciação do anjo nos revelastes a encarnação do vosso Filho, pela sua paixão e cruz, conduzi-nos à glória da ressurreição. Por Cristo nosso Senhor. Amém. Glória ao Pai, ao Filho e ao Espírito Santo, como era no princípio, agora e sempre. Amém. Evangelho de Jesus Cristo segundo Mateus. Naquele tempo, apresentaram a Jesus um homem mudo que estava possuído pelo demônio. Quando o demônio foi expulso, o mudo começou a falar. As multidões ficaram admiradas e diziam: nunca se viu coisa igual em Israel. Os fariseus, porém, diziam: é pelo chefe dos demônios que ele expulsa os demônios. Jesus percorria todas as cidades e povoados, ensinando em suas sinagogas, pregando o evangelho do reino e curando todo tipo de doença e enfermidade. Vendo Jesus as multidões, compadeceu-se delas porque estavam cansadas e abatidas, como ovelhas que não têm pastor. Então disse aos

discípulos. A messe é grande, mas os trabalhadores são poucos. Pedi, pois, ao dono da messe que envie trabalhadores para sua colheita. Palavra.

0: para dizer eu creio, Senhor. Porque Jesus diz: a messe é grande, mas os operários são poucos. Quem sabe você seja um operário do Senhor e se coloca a serviço do reino para que a palavra de Deus possa ser transmitida àqueles que ainda não a conhecem. Esta é a missão de todo cristão batizado. Não cruzar os braços, mas arregaçar as mangas e ir em frente. É preciso você fazer a sua parte. Louvado seja nosso Senhor Jesus Cristo, para sempre seja louvado. E a bênção de Deus Todo-Poderoso, Pai, o Filho e o Espírito Santo, desça sobre vós e permaneça para sempre.
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8: 6:11.
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9: Aí, retornando, aquele retorno triunfal com o Especial Sertanejo. E é um prazer imenso ter você nos ouvindo e se divertindo com a nossa playlist de sucessos inesquecíveis. As melodias históricas, né? Aumente o volume e siga com a gente. Aí vem outra daquelas músicas pra você não deixar de cantar do começo ao fim. Tá na liberdade, tá bom demais. E agora, no Sertanejo Especial, nós mergulhamos no universo da autêntica música de viola. Então prepare-se,

confira essa sequência incrível que acabamos de ouvir. Você segue conosco na Liberdade FM curtindo os grandes hits que são parte da nossa história. E não para por aí não, viu? Logo mais tem mais som de qualidade chegando para alegrar ainda mais a sua sintonia aqui com a gente. Tá na Liberdade, tá bom demais.

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0: breve intervalo no especial sertanejo e já voltamos. Fique ligado, porque a playlist será imperdível. Envie o seu recado pelo WhatsApp 6634681200 e participe. A sua contribuição faz toda a diferença em nossa programação. Segue também a gente nas redes sociais da Liberdade FM, pois tá na Liberdade, tá bom demais.
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6: 6:26.
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1: 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Liberdade FM. 6:31.
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2: Confira mais uma vez o ritmo sertanejo tomando conta da sua sintonia. Estamos ao vivo com o Especial Sertanejo. E aí vem ela, mais uma faixa incrível que vai fazer você subir o volume e cantar junto. Tá na liberdade, tá bom demais.

E para o agronegócio, uma excelente notícia. A China abre o seu mercado para a importação de miúdos suínos do Brasil. Um novo protocolo sanitário bilateral foi estabelecido, ampliando a lista de produtos brasileiros autorizados a entrar no país asiático. A Associação Brasileira de Proteína Animal, a ABPA, estima que essa medida pode gerar um incremento de mais de 100 milhões de dólares por ano ao setor.

lançou uma seleção sertaneja de primeira por aqui, viu? Seguimos no especial sertanejo, trazendo músicas que são verdadeiros hits. E a diversão segue com mais hits para fazer você deixar o seu rádio no talo. Tá na liberdade, tá bom demais.

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0: um breve intervalo no especial sertanejo, mas segura a emoção que já voltamos e vem aí uma mistura de modão com paixão e sucessos que são a sua cara. Não perca as melhores músicas no especial sertanejo. Contate-nos, arroba Liberdade 104.9 FM, 6634-68-1200, Liberdade FM 104.9. Tá na Liberdade? 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
3: Cultural. 6:44
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3: 6:48.
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5: Sertanejo. E a trilha sonora do sertanejo de qualidade segue encantando a sua sintonia. E é ótimo ter você continuando aqui com a gente, curtindo o especial Sertanejo na Liberdade FM. O sertanejo segue reinando aqui na edição. Então prepare-se para aquele hit que vai animar o seu dia. Tá na Liberdade? Tá bom demais.

parte da playlist de hoje. Então, se você está curtindo, continuamos com o especial sertanejo, né? Trazendo mais sucessos para alegrar o seu dia na Liberdade FM. Prepare-se para mais sucesso que vai grudar na sua mente. Tá na Liberdade, tá bom demais.

0: aí. Voltamos já.
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0: 8:02.
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0: Como é que você tá? Tudo bem? Tudo certinho? Vamos começando a partir de agora mais uma edição do meu, do seu, do nosso Caio Laço. Aqui é o Fernando Leme.
1: Segura, meu povo!
0: 30 de setembro, quem diria, chegamos ao último dia do mês de setembro. Hoje é quarta-feira, amanhã um novo dia, um novo mês. Daqui a pouquinho o Papai Noel tá batendo aí na janela da sua casa, viu, bebê?
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0: Lá no ano de 1937, o presidente Getúlio Vargas e o general Eurico Gaspar Dutra divulgaram o Plano Cohen. O falso documento apresentava uma conspiração comunista para tomar o poder do Brasil. No Brasil, né? Em 1955, o ator americano James Dean, que tinha só 24 anos na época, galã da juventude transviada, morreu em um acidente de automóvel. No ano de 1994, o Discovery, ele foi lançado nos Estados Unidos, na primeira missão com um ônibus espacial feita em conjunto com a União Soviética. A viagem tinha como objetivo examinar a superfície da Terra. Em 2007, a seleção feminina de futebol foi vice-campeã mundial ao perder para a Alemanha por 2-0. A jogadora Marta, eleita a melhor jogadora de futebol do mundo em 2006, ela foi eleita a melhor da competição. Em 1928, do dia de hoje, o bacteriologista escocês Alexander Fleming, ele descobriu a penicilina, um composto que extermina bactérias. A descoberta revolucionou o tratamento de infecções. Em 76, a Petrobras e a British Petroleum assinaram um contrato de risco para a exploração de petróleo na Bacia de Santos. Em 88, o judoca Aurélio Miguel ganhou a única medalha de ouro no Brasil nos Jogos Olímpicos de Seul, na Coreia do Sul. Em 96, o Talibã, que controlava 90% do território do Afeganistão, proibiu as mulheres de frequentarem a escola e exigiu que os homens deixassem a barba crescer, como manda o Alcorão, o livro sagrado do islamismo. Gente, que absurdo um negócio desse, né? Meu Deus do céu. Vamos lá, o aniversário antes do dia, Dante Guimarães, jogador de vôlei, nascido em 1980, também a tenista Martinha Hingis, a jogadora de vôlei, a Leila Gomes, a modelo e atriz Mônica Bellucci e o cantor Chororó, do Chitãozinho e do Chororó, mais um aninho de vida. Hoje é o Dia Nacional do Jornaleiro, hoje é o Dia Internacional do Tradutor e do Intérprete, hoje é o Dia da Secretária, hoje é o Dia da Navegação, é o Dia do Diário Oficial e também é o Dia do Churrasqueiro, tchê!
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0: E vamos lá, conferindo aí a nossa programação. Segue.

Fiscalização contra preços abusivos dos combustíveis pode resultar em multas milionárias. Uma nova e importante notícia para o bolso do brasileiro. O governo federal intensificou a fiscalização nos postos e também distribuidoras de combustíveis para poder combater aumentos considerados abusivos. As novas medidas prevêm multas que podem chegar a 500 milhões de reais para empresas que elevarem os preços sem uma justificativa adequada. A operação chamada Carga Pesada reúne a Agência Nacional do Petróleo, a Secretaria Nacional do Consumidor e também os PROCONs de diferentes regiões do país. Entre os dias 21 e 25 de setembro, foram realizadas 241 ações de fiscalização. Neste período, também foram abertos 70 processos administrativos contra estabelecimentos e distribuidoras. O objetivo é investigar possíveis irregularidades e impedir que aumentos injustificados sejam repassados aos consumidores. Outra medida anunciada foi a manutenção do subsídio de R$2,12 por litro de diesel, numa tentativa para poder diminuir os efeitos da alta internacional do

0: Essa é a Liberdade FM, tá na Liberdade, tá bom demais, só música boa. Prazer estar aqui na sintonia junto com vocês em 104.9. Vamos aproveitar junto cada momento desse dia. Simbora!
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0: Tem mais alô chegando pra quem tá na sintonia da nossa programação. O Eliano Chaves tá por aí, obrigado pelo carinho, Vicente. O Leandro também, Maria Helena. Alô, Tereza. O Ediomar também tá acompanhando a gente. Suzanne Kelly, né? Muito obrigado pela audiência aí, viu?
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0: Se você tá na Liberdade, vixi, tá bom demais. Fiquem ligados sempre com a gente aqui na Liberdade FM, que ainda temos muito mais músicas pra vocês, tá?
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5: 8:17.
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0: a gente segue por aqui com muita música boa. Liberdade. Ó, pra você que tá aí na sintonia da nossa programação, você também pode ouvir a gente através da nossa página, que é www.liberdadeab.com.br, tá bom? Liberdade FM, tá na Liberdade, tá bom demais.
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0: Essa é a trilha sonora da sua programação. Vamos lá, continua.

cantora Shakira cumpriu promessa e reencontrou crianças africanas em apresentação emocionante, né? Uma história de carinho, amizade que atravessou continentes. A cantora colombiana Shakira protagonizou um reencontro emocionante com crianças de Uganda, na África, durante uma apresentação em Madrid, na Espanha. E os pequenos, eles fazem parte do grupo de dança Ghetto Kids, conhecido internacionalmente pelas suas coreografias e apresentações, principalmente nas redes sociais também. Tudo começou quando a cantora conheceu o trabalho das crianças aí, ó, pelas redes sociais, e convidou as crianças para poder participar de uma apresentação durante a Copa do Mundo de 2026. A experiência foi tão especial que na despedida os jovens dançarinos não conseguiram conter as lágrimas. Na ocasião, a Shakira prometeu que aquela amizade não terminaria ali e deixou aberta a possibilidade de um novo encontro na Espanha, e a promessa foi cumprida. 2 meses depois, as crianças viajaram até Madrid para poder participar de outra apresentação da artista. Antes de subir ao palco, os pequenos correram para poder abraçar Shakira, que os recebeu com muito carinho. Aí, Shakira!

0: curtindo a Liberdade FM. Que maravilha! Tíssimo obrigado pela sua sintonia. Aqui na sua 104,9 só tem música gostosa, né? Você tá acompanhando aí. Vamos lá, a música não para.
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0: tem mais alôzinho chegando pra gente, vamos nessa. Marcos Paulo tá na sintonia, Carlos também, Celina Maria, a Adélia tá acompanhando o programa, tá adorando, Matheus Alves, obrigado, André Donizete, alô Vânia, Vânia Oliveira, grande beijo pra você, obrigado pelo carinho, obrigado pela sintonia.
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0: Vamos lá, uma rápida parada, já já tem mais.
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4: 8:30.
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1: Legal saber que você tá aí na companhia da gente. Obrigado pelo carinho, obrigado pela sintonia. Já acessou o nosso site? Ainda não, não é possível. Você também pode ouvir a gente através de www.liberdadeab.com.br, porque essa é a Liberdade FM. Tá na Liberdade? Tá bom demais.
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1: Música boa pra você é aqui na nossa programação.

0: Liberdade FM, tá na Liberdade, tá bom demais, a música por aqui, sempre em primeiro lugar, além das informações e também das suas participações. Muitíssimo obrigado pela tua audiência, tá? Essa é a Liberdade 104.9, vamos lá, a música não para.
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aquela música que você adora, aquela música que você gosta, suas participações aqui na nossa programação. Continue mandando seu WhatsApp aí, né? Entrando em contato com a gente, participando também das nossas promoções, visitando também as nossas redes sociais. Lá você vai ficar também por dentro de muitas informações e de tudo que está acontecendo aqui na rádio, tá bom? Vamos lá, o programa continua.

0: Vamos lá, de alô. Minha amiga Regina tá na sintonia, Kátia. O Alexandre Pereira também. A Lucimara Fernandes, obrigado pelo carinho. A Claudiana, Geraldinho. O Avelino dos Santos também tá por aí. Valeu!
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0: Liberdade FM, tá na Liberdade, tá bom demais. Mais um bloco se foi. A gente vai pra um rápido intervalo comercial e a gente volta já.
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4: Informa a hora certa.
5: 8h45.
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0: 8h49. 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
1: Uma história que mostra a incrível capacidade de recuperação da natureza. Uma das árvores mais famosas da Inglaterra está voltando à vida. Ela é conhecida como Skymore Gap, a árvore que ficava ao lado da histórica muralha de Adriano, no norte do país, e era considerada um verdadeiro símbolo da região. Durante mais de um século, ela fez parte da paisagem e se tornou um dos pontos mais fotografados da Inglaterra. A árvore ganhou ainda mais notoriedade depois de aparecer no filme Robin Hood, O Príncipe dos Ladrões, que foi lançado em 1991, mas em setembro de 2023 ela foi cortada durante a madrugada, provocando indignação e tristeza. E muita gente acredita que aquela árvore jamais voltaria a crescer. Só que a natureza surpreendeu. 10 meses depois do corte, pequenos brotos começaram a aparecer na base do tronco. Inicialmente eram apenas 8. Pouco tempo depois já haviam sido identificados 25. Vamos depois de um intervalo comercial bem rápido e para continuar nesse clima, vamos aproveitando aí a próxima música que selecionamos para vocês aí, simbora. E vamos lá, conferindo aí a nossa programação, segue.

música maravilhosa que você gosta rola aqui na nossa programação. Nosso muito obrigado pelo seu carinho, pela sua audiência. Continue pedindo a tua aí através do nosso WhatsApp. Daqui a pouquinho a gente vai mandar aquele alô pra galera toda que tá na sintonia aí. E claro, sua canção também rola aqui na nossa programação, né? Muito bom saber que você tá aí. Esteja você em casa, no seu trabalho, esteja você aí dando uma caroninha pra gente no teu carro, no teu caminhão. Nosso muitíssimo obrigado pela tua audiência. Vamos lá, programação